Esse é o Steve Wonder com For Your Love, fechando mais um bloco aqui no Clássicos da Morena FM. Mais uma super sequência para você curtir. Tivemos Led Zeppelin com Stairway to Heaven. E agora é hora de intervalo, bem rapidinho. Já já eu volto para abrir mais uma hora de música para você curtir. Enquanto isso, você pode participar e interagir com a Morena FM através do nosso WhatsApp 999410107. Muito grato pela sua audiência e pela sua companhia. Você que está aí pelas ruas da cidade levando a Morena no seu carro de carona, muito obrigado, viu? Você que ouve pelo aplicativo, também pelo site, no dial em 107.1, muito grato pela sua audiência. Já já, depois do intervalo, tem mais. Fica ligado aí.

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Morena FM, Rádio Izzy, o som de Robin Williams. Esse é o Clássicos da Morena FM, trazendo os grandes sucessos do passado para você curtir. Tivemos Roupa Nova com a canção Sonho e a primeira do bloco foi Will to Power com I'm Not in Love. Vamos de intervalo com música e vinho. Já já os últimos instantes do Clássicos desta segunda-feira, 4 de maio. Fica ligado aí.

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2: Será que o meu paladar é igual ao seu? Eu já sei que muita gente ama a uva primitivo, mas eu não. Mas lancei o desafio de vocês me indicarem um vinho da uva primitivo que você amou e me dizer o porquê. Eu já tentei vários, juro, vários produtores e até regiões e países. Tanto faz se Itália ou Estados Unidos, o açúcar residual e a falta de acidez e vivacidade não são compatíveis com o meu paladar. Não estou falando mal do estilo, só confessando que cada um tem um paladar. O que me agrada, não te agrada. E olha que tem uvas que eu torci o nariz e mesmo assim não desisti. Hora ou outra eu tentava de novo e foi aí que passei a gostar da uva Nero d'Avola, por exemplo, que eu achava totalmente dura. Já encontrei alguns bons exemplares com as notas defumadas, taninos presentes sem ser tão duros e o final mais macio, embora tenha essa força na boca. Se você também tem alguma uva ou estilo de vinho que já tentou várias vezes, mas mesmo assim não gosta, e outro que te surpreendeu após algumas degustações, conte para mim, quero compartilhar com vocês aqui no Música e Vinho. Lembre-se sempre de manter a moderação e se beber, não dirija. E agora vamos com Madonna, Take a Bow.

0: NFM, Rádio Easy, o som de Edward Hickers, The Words to Say I Love You, fechando aí a nossa edição do Clássicos da Morena FM, edição de segunda-feira. E eu quero agradecer a você, ouvinte da Morena FM, super fã, muito grato pela sua companhia e pela sua audiência. Tá chegando aí a Voz do Brasil e eu volto às 22 horas com o Easy Night aqui na Morena FM 107.1. Pelo aplicativo e pelo site, você continua com uma playlist incrível, uma hora de música direto sem intervalo comercial. Se você não tem seu aplicativo instalado aí no seu smartphone, instale já, é totalmente gratuito. Você vai ter a sua rádio preferida aí na palma da sua mão, para você ouvir aonde você estiver. Olha só que bacana, viu? Grande abraço, fique bem e até logo mais às 22 horas. Tchau, tchau.
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3: Opa, chegando, boa noite pra você ligado aqui em 107.1. Noite de segunda-feira, dia 4 de maio. Começando mais uma edição do Easy Night. A primeira edição da semana. Tem muita música bacana pra você curtir nessa noite. Temperatura agora em Campo Grande, 23 graus, umidade relativa do ar 66%. Eu quero convidar você que está aí conectado com a gente, tá a fim de interagir, mandar o seu alô, o seu boa noite, fique à vontade, 999410107. Aumente o seu volume, tá começando Easy Night.

Arena FM, Rádio Easy, esse é o Barry Manilow com Memory. Fechando o primeiro bloco do Easy Night, tivemos Genesis, Bruno Mars com Too Good To Say Goodbye, Maria Bethânia, Gostoso Demais. E a primeira foi o Billy Joel com Just The Way You Are. Vamos de intervalo? Bem rapidinho, já já eu volto com Michael Jackson e a canção Earth Song. Fica ligado aí.

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Morena FM, Rádio Easy, o som de Vanessa da Mata com Ben Harper. Boa sorte, good luck. Tivemos Benny Mardones, Into the Night, Bliss, Radiohead com Fake Plastic Trees. E a primeira do bloco foi Earth Song com o rei do pop Michael Jackson. Intervalo chegando, já já

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Morena FM, Rádio Easy, tá aí o som de Raul Seixas, o Raulzito contente outra vez. Fechando mais um bloco aqui no Easy Night, você ouviu Roxette com Fendi Like a Flower, Jason Mraz e ainda Michael Bolton. Intervalo rápido e eu volto já com a segunda hora do Easy Night, edição desta segunda-feira, dia 4 de maio.

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2: A música diz: as coisas já não são como antes na natureza e devemos ter mais consciência e preservar. Marvin Gaye.

Essa é a Anita Baker com Sweet Love. Fechando mais um bloco aqui no Easy Night. Tivemos Desiree, Life, Beach Boys, California Dreamin', Biquíni Cavadão com Vento e Ventania na versão acústica. E a primeira do bloco, Sir Elton John. E o grande clássico Blue Eyes. Vamos de intervalo, bem rapidinho. Já já tem Madonna, Faith No More, James Blunt e muito mais.

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Morena FM, Rádio Easy, tá aí. Eric Clapton com Leila, fechando mais um bloco aqui no Easy Night. Tivemos Titãs, Epitáfio, James Blunt, Faith No More e a canção Easy, gravada pelo Faith No More em 1990. A primeira do bloco foi Take a Bow com Madonna. Vamos de intervalo bem rapidinho e eu volto já com o último bloco do Easy Night desta segunda-feira. Fica ligado aí.

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Savage Garden. Aqui na sua Morena FM, agora são 11:57. Chegamos ao final de mais uma edição do Easy Night. Muito obrigado pela sua audiência e pela sua companhia. Amanhã de volta a partir das 19:30 no Clássicos da Morena FM, também com mais um Easy Night. Um grande abraço pra você. Já já tem Morena FM na madrugada e as mais belas canções pra você curtir. Vou deixar a última de hoje, o som do Starship, Count On Me.

o dia mais triste do teu futuro não seja pior que o mais feliz do teu passado. Que o teto nunca caia sobre ti e que os amigos debaixo dele nunca partam. Que sempre tenha as palavras cálidas em um anoitecer frio e uma lua cheia em uma noite escura. E que um caminho se abra sempre à sua porta. Que vivas 100 anos, com um ano extra para arrepender-te. Que o Senhor te guarde em suas mãos e não aperte muito seus dedos. Que teus vizinhos te respeitem, que os problemas te abandonem, os anjos te protejam e o céu te acolha. E que a sorte das colinas celtas te abrace, que as bênçãos de São Patrício te contemplem, que os teus bolsos estejam pesados e o teu coração leve. Que a boa sorte te persiga e a cada dia e cada noite tenhas um muro contra o vento, um teto para a chuva, bebida junto ao fogo, risadas que consolem aqueles a quem amas. E que teu coração se preencha com tudo o que desejas. Que Deus esteja contigo e te abençoe. Que vejas os filhos dos teus filhos. Que o infortúnio te seja breve e que te deixe cheio de bênçãos. Que não conheças nada além da felicidade desse dia em diante. Que Deus te conceda muitos anos de vida. Com certeza, Ele sabe que a terra não tem anjos suficientes. E assim seja a cada ano, para sempre, para sempre.

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Stallone, os incríveis Silver Convention, The Colossus. São as primeiras atrações dessa manhã de terça-feira, 5 de maio. O Happy Day que volta após um breve intervalo. Daqui a pouquinho tem a previsão do tempo.

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Morena FM, 5 horas e 31 minutos. Vamos falar do clima na terça-feira. Clima esse que vai mudar no final de semana, viu? Tava dando uma olhada aqui, a situação vai ficar diferente. Principalmente a partir de sexta-feira. Já falo sobre isso. Hoje, 21 graus nesse momento, umidade do ar em 73%. A máxima prevista para hoje é alta, 32 graus. Quente, quente, quente, quente. Lá para sexta-feira, a mínima vai baixar a 14. No sábado e no domingo, 13 graus de mínimo. Então já prepara o casaquinho, é para tirar o casaco do armário, tá? No final de semana vai precisar. Pra hoje, sol o dia todo com nuvens à tarde, noite estrelada. Lua cheia no finalzinho do dia. Essa é aquela coisa toda, o sol nasce às 5h56. Fica por aí até às 5h14 da tarde. Não há chuva prevista para hoje nem para amanhã, tá? Amanhã, a quarta-feira vai ser de sol com nuvens também, com aumento de nebulosidade à noite, sem chuva. A quinta-feira, sol com nuvens durante o dia, período de céu nublado, noite com muitas nuvens, mas a chuva deve chegar somente na sexta-feira. Serão dias nublados e quentes entre até hoje até quinta-feira. Depois, a partir de sexta, chove, a temperatura cai e as coisas mudam.

Morena FM, Johnny Rivers, Secret Agent Man. No Happy Day, pra você começar bem o seu dia, uma excelente manhã de terça-feira pra você, então, portanto, prepare-se aí pro frio, a gente falou na previsão do tempo, a partir de sexta-feira, tá? Então, aquele casaquinho, tá lá no casa, já tá guardado no armário, faz um bom tempo, desde o ano passado, é hora de colocar ele pra bater mais uma vez, pra lavar, porque vai precisar, viu, gente? Não tem jeito, não. O friozinho tá começando a chegar, afinal, já estamos chegando praticamente na metade de maio, né? Logo, logo já é metade de maio, e aí vamos precisar cuidar do nosso corpo aí no frio também, né? Aliás, tem a campanha QSMS também, que é importantíssima, que você participa doando seus agasalhos para quem realmente precisa também. Tem aquele casaco sobrando em casa, tem aquela roupa mais quentinha sobrando em casa, tá em bom estado. É hora de você fazer pelo outro, né? Seja uma pessoa mais proativa nesse sentido, tenho certeza que isso vai voltar para você em dobro, em forma de coisas boas. Nós voltamos em instantes com mais Happy Day. Bom dia para Ana, bom dia para Maria e bom dia também para Tânia, que estão conosco começando.

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FM 5h55, tá chegando domingo, dia das mães. 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

Moreira FM, Little Sister com Elvis Presley. Também ouvimos The Police com Every Little Thing She Does Is Magic. E ouvimos Guns N' Roses, Sweet Child of Mine, um dos maiores clássicos do rock de todos os tempos. E que bom que você já acordou cedinho na quarta-feira, aliás, na terça-feira, tá me adiantando até o dia aqui da semana, pra chegar mais perto do final de semana, né? Que bom que você já acordou de bem com a vida, né, Wilson? Bom dia também ao Milton, bom dia Maria Alice, e bom ter você conosco por aqui, viu? Um ótimo dia. Nós voltamos em instantes com o último trechinho de terça-feira de Happy Day, continue na nossa companhia.

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0: Morena FM, YouTube, Beautiful Day, aqui no nosso Day. Que seja realmente um beautiful day pra você, que seja um dia maravilhoso, que você tenha uma grande terça-feira. Daqui a pouquinho você vai ficar bem informado e bem informada também no nosso primeira página com o nosso departamento de jornalismo aqui a postos pra trazer as informações pra você. Eu volto às 8 horas da manhã apresentando o Classe Executiva nessa manhã de terça-feira. Combinado? Então, até lá.
1: 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Todos desejamos ter êxito em nossas vidas. Queremos alcançar os melhores resultados

0: propósito de não cair nos mesmos equívocos. Cada superação se constitui em degrau acima em nossa ascensão. Salientemos as qualidades nossas e do nosso próximo e esqueçamos os defeitos. As qualidades podem nos possibilitar boas ações. Os defeitos devem ser analisados para que possamos ir transformando-os em virtudes. Mobilizemos nossos pensamentos na construção de uma vida nova. Busquemos aprender sempre. Os novos conhecimentos nos permitirão ampliar nossa compreensão e agir com maior segurança. Fortaleçamos o recurso da simpatia. Ela nos permitirá viver de forma mais harmoniosa e nos aproximará das pessoas. Acostumemo-nos a sorrir. Um sorriso alegra o dia. Podemos oferecer sorrisos sem qualquer custo no transcorrer das horas. Melhoremos nosso vocabulário. As boas palavras podem ser poderosos recursos de auxílio ao próximo. Uma palavra de incentivo e de esperança pode mudar a vida de alguém. Saibamos usar nossas palavras para o progresso e a transformação positiva ao nosso redor. Criemos a disposição da escutatória. Importante é saber ouvir. Quem se encontra em um momento de aflição, muitas vezes quer apenas compartilhar sua dor. Cedamos algum tempo para ouvir quem precisa dizer das suas dores e dos seus desconfortos, criando um vínculo de amorosidade que aconchega e acalenta. Valorizemos a ação das pessoas que estão ao nosso redor. Significa gratidão reconhecer as boas iniciativas praticadas por quem nos beneficia. Saibamos desenvolver o reconhecimento das potencialidades daqueles que caminham pelas nossas mesmas estradas. Abençoemos a vida. Saibamos ser gratos por viver mais um dia, mesmo quando as dificuldades surjam. Saibamos também agradecer as bênçãos do sol, da chuva, do ar que respiramos. Se conseguirmos desenvolver esses recursos, com certeza melhoraremos nossas vidas e conseguiremos contribuir para a melhoria daqueles que estão ao nosso redor. O êxito verdadeiro vem das conquistas íntimas. O desenvolvimento desses recursos se faz ferramenta de transformação moral. O próprio tempo é um grande recurso em que devemos servir da melhor forma. Viver o presente, sem perder tempo com aflições do passado, que geram mágoas e ressentimentos. Pensemos no futuro com proposições de sermos melhores, de desejos de construir o bem. Desenvolvamos novos recursos íntimos. Potencializemos nossas conquistas. Comecemos no hoje, no agora. 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
2: Bom dia! 6:30. Hoje é dia 5 de maio de 2026. Ô Celso, faltou ser 5 do 5 de 25.
3: Não vamos voltar, não, pelo amor de Deus.
2: Vamos pra frente.
3: É,
2: né?
3: Pra frente.
2: É pra frente que se anda, né?
3: Vamos esperar o 6 do 6 de 2026.
2: É pra frente que se anda. Exato. Mas o Michael Jackson ganhou muito dinheiro andando pra trás.
3: Mas só ele pra ter aquele molejo, meu filho. Pra você andar pra trás, tem que ter molejo bom demais.
2: Ó, hoje é terça-feira, tá? A gente quer desejar para você uma linda

0: abençoada terça-feira e te agradecer pelo fato de nós fazermos parte da sua terça-feira, tá bom? Então, convite feito para você vir com a gente até às 8 horas da manhã. Tá tudo bem, Bruna Mendes?
1: Tá tudo
0: tranquilo?
1: Bem, Tonhão. Bom dia a você, bom dia aos nossos amigos ouvintes. Já estamos por aqui desde cedo, começando mais um Primeira Página. Hoje é terça-feira e nós desejamos um dia maravilhoso, um beautiful day, como disse o Celcinho antes da gente começar. Que seu dia seja lindo mesmo e com a gente ele vai ficar mais easy. Então fique com a gente o dia todo. Agora é a hora da notícia e a gente já compartilha com você tudo o que temos até às 8 horas da manhã. Tragédia em Belo Horizonte sobe para 3 o número de mortos após avião bater em prédio. Brasil terá vacina nacional contra chikungunya produzida pelo Butantan. E notícia aqui do estado: veterinária é presa por suspeita de vender shampoo de cavalo para humanos em Mato Grosso do Sul. Profissional foi presa no pet shop, da qual é proprietária, localizada no bairro Universitário.
0: Rebanho em dia, produtores já podem fazer a declaração em Mato Grosso do Sul. A atualização é obrigatória e segue até o dia 1º de junho.
1: Onça pintada, capturada em Corumbá, ganha nome em homenagem à cidade pantaneira. Ela vai se chamar Corumbela. Já se chama.
0: Corumbela?
1: Corumbela.
0: Gostou do nome?
1: Adorei.
0: Mas não vai ter briga com os moradores lá, Dário?
1: Não. Ela só gostava de Corumbá, ela só aparecia em Corumbá. Ela não foi visitar Ladário.
0: Plano Safra deve ser anunciado em junho e pode chegar a 625 bilhões de reais.
1: Novo Desenrola promete tirar milhões de brasileiros do vermelho. Com dívidas em alta, a pergunta é: dá mesmo para limpar o nome e recomeçar? Destaque da Vivian Krajewski.
2: Dá sim, viu? Bom dia para vocês aí no estúdio, um ótimo dia aos nossos ouvintes. Segundo especialistas, existe uma esperança de sair do vermelho. Só que em Mato Grosso do Sul, cerca de 59,5% da população adulta enfrenta algum tipo de dívida. Mas a pergunta é: como sair delas? Já eu te conto tudo na reportagem.
0: Olhe para você não se enrolar no trânsito. Michel Pena, bom dia.
3: Bom dia, Antônio Marcos, bom dia, Bruna, Celso, também bom dia para quem está acompanhando a gente. E para não se enrolar, tem que ficar atento aqui à Morena FM e não fazer como eu, acabando enrolando todas as palavras aqui na abertura. Trago informação do trânsito para você que está agora na Avenida Guri Marques, no sentido centro. Encontra fluxo intenso ali próximo ao terminal Guaicurus, ali próximo à UPA Universitário, também na Avenida Guaicurus. Trânsito bastante intenso, você precisa ter mais atenção. Para quem está na Avenida Ministro João Arinos, próximo ao viaduto da BR-163, também encontra lentidão. Excesso de veículos. Mas eu queria fazer aqui um alerta que eu acabei de flagrar agora um motorista fazendo uma ultrapassagem em faixa contínua. Em ruas, algumas ruas de Campo Grande tem faixa contínua e não é permitida a ultrapassagem. E eu verifiquei agora, flagrei agora, né, um motorista fazendo a ultrapassagem de 3 veículos em faixa contínua numa rua de via simples aqui em Campo Grande. Isso é muito perigoso. Hoje é o Dia Nacional de Conscientização à cordialidade no trânsito, do Maio Amarelo, e aí fica esse alerta para você: respeite a sinalização de trânsito, respeite a vida, respeite a todos.
1: Ótimo, Michel. Boa lembrança, viu? Maio Amarelo começando e todos nós fazemos parte do trânsito. Concurso para professores terá 2.000 vagas em todo o estado e vai atender a demanda por professores no ensino fundamental e médio.
0: Inscrições para o Enseja 2026 estão abertas. Daqui a pouquinho a gente fala de como você pode participar.
1: Com bolsa de R$ 1.300, TJMS abre novo processo para a seleção agora de estagiários.
0: 3 moradores de Mato Grosso do Sul começaram a semana ou estão começando a semana com dinheiro no bolso, e não foi pouco não, viu? Cada um vai receber R$ 33.300. O Primeira Página vai falar para você o que eles fizeram para embolsar essa... Fomos nós?
1: Não.
0: Não?
1: Não, é carinha triste para nós, tá?
0: Eu sei, o Celso?
1: O Celso eu não sei, acho que não. Já olhou, falei, ele não. Será que é você que tá ouvindo a gente do outro lado e ainda não consultou se você pode estar com 33 mil na conta?
0: Você falou carinha feia, não é que você tava olhando pro Celso Costa, não, né?
1: Carinha triste.
0: Feia é aquela carinha que...
1: triste. Com o rostinho assim, ó, com a boquinha pra baixo. Assim,
0: e aquela trilha sonora, como é que é a trilha sonora?
1: Quê, não foi não. Campo Grande recebe nesta terça-feira um novo passo na transição energética. Olha que notícia boa. A Universidade Federal de Mato Grosso do Sul inaugura, em parceria com a Copa Energia, um laboratório inédito no país para pesquisar a mistura de gás de cozinha com hidrogênio. A proposta é buscar soluções mais limpas, com menos emissão de poluentes e mais eficiência. Previsão do tempo atualiza a chegada do frio ao estado. Oi, Renata.
4: Bom dia a todos vocês que acordaram bem cedo como a gente aqui do Primeira Página da Morena FM. Bom dia para o pessoal do estúdio. Mais uma manhã gelada aqui em Campo Grande. Eu não sei você, mas eu saí de casaco de casa. Mas ó, não se engane, o dia promete ser bem quente na capital. E eu conto mais detalhes na previsão do tempo. Fiquem aí, eu aguardo todos vocês.
0: No esporte, eu achei que você teria ido para a ponta. Achei que você tivesse ido...
1: Fazer o quê, em ponta?
0: Recepcionar o Neymar?
1: Só se eu colocasse um cartaz, assim, ele não ia gostar de ver meu cartaz, não.
0: Olha, mas os moradores da fronteira fizeram uma festa linda para recepcionar o Neymar, né? Tocaram harpa para ele. Mercedita, gosta de Mercedita?
1: Opa!
0: Se bem que Mercedita é uma música argentina, mas tocaram harpa pro Neymar.
1: Teve chipinha?
0: Teve chipa, ganhou um conjunto para Tereré, recebeu o carinho dos torcedores do Santos, especialmente da criançada. E assim, pela demonstração de carinho que recebeu, eu acho que ele deveria se esforçar bastante para fazer um agrado nos fãs dele, viu? Porque assim, você percebe que há uma movimentação diferente em relação ao Neymar, né? Um ídolo internacional, ok, tal, né? Muito conhecido, é um ícone de uma geração, especialmente quem tem entre 20 e 10 anos, né? Que pegou a fase áurea do Neymar, né? Com certeza, brincou com ele no joguinho, né? No videogame. Então, o Neymar tá aqui na nossa fronteira, porque o Santos dele hoje joga a Sul-Americana, né? Então vamos lá aos brasileiros que estão na Sul-Americana hoje, né? O Galo joga hoje às 18 horas, joga contra o Juventude. Esse jogo pro Galo é assim, é decidir o que quer da vida na Sul-Americana. Os times brasileiros não estão dando muita importância para a competição. O Galo é o lanterna do grupo B, precisa tomar rumo na vida, né? Em relação à competição. O Santos do Neymar joga contra o Deportivo Recoleta do Paraguai, né? O jogo vai ser em Pedro Juan Caballero, no estádio Rio Pirapiti, né? O jogo é às 8:30, horário nosso aqui. Mesma coisa do Santos, precisa tomar um rumo na vida, é o lanterna do grupo. Ok, uma vitória pode fazer o Santos até ir para a liderança do grupo. O grupo está muito achatado em termos de pontuação, né? Hoje também a gente tem o Grêmio, né? O Grêmio vai jogar contra o Deportivo Riestra, tá? O jogo do Grêmio às 18 horas. Essa é a participação dos brasileiros na Sul-Americana. Hoje também começa a Libertadores, né? Essa é a quarta rodada da Libertadores. E aí já é aquela questão, né? Já tem time aqui que já pode garantir a classificação na rodada desta terça-feira ou nessa quarta rodada da Libertadores. O Palmeiras, por exemplo, joga contra o Sporting Cristal, é uma luta pela liderança do grupo F. O Palmeiras tem 5 pontos, o Sporting Cristal tem 6 pontos, né? E é o único brasileiro que entra em campo hoje. O jogo do Palmeiras vai ser às 18 horas.
1: Ô, Tonho, será que o Robinho Júnior foi também?
0: Foi.
1: E aí,
0: foi.
1: Como será que tá a relação entre os dois, hein?
0: Então, o que aconteceu? parece que num treino o Robinho deu um drible no Neymar.
1: O que o Neymar faz com todo mundo.
0: O Neymar não gostou e deu um safanão no menino, né? Chamou ele de juvenil, tá? Aquele negócio. Tem muito isso no futebol, de o jogador mais experiente ou o jogador maior, ou quando você começa uma partida, querer marcar território, sabe? Intimidar o adversário, essa questão psicológica. O Neymar deu um safanão no menino, pelo que a gente ficou sabendo, depois do treino, foi lá, pediu desculpas pro Robinho, só que o Robinho, depois, pegou os seus agentes e acionou, notificou o Santos, dizendo que precisa de segurança para jogar e denunciando a agressão sofrida. O Santos divulgou uma nota dizendo que instaurou um procedimento para apurar a coisa, né? Essa é uma situação, Bruna, vamos ser bem, sem querer defender o Neymar ou acusar o Neymar, isso é normal num ambiente de futebol, tá? Muita coisa vem à tona, muita coisa não vem à tona. Mas o que geralmente acontece? Geralmente, quando dá uma confusão dessa, você pega aí os dois ou três líderes do grupo, se tranca no vestiário, de preferência sem até a comissão técnica, e resolve. Resolve de que forma? Resolve na conversa. Resolve ali, no esculacho. Pega alguém que tem autoridade. Por exemplo, vamos pegar aí alguém pro torcedor. O Arrascaeta no Flamengo tem poder de fala. O Gustavo Gomes no Palmeiras tem poder de fala. O Gustavo Henrique no Corinthians. Então você pega esse líder do grupo, ele chega ali, senta os dois, fecha o vestiário, dá uma boa de uma saraivada, né? Aquele discurso bem, e sai dali resolvido. Não vai nem para a imprensa, mas quando chega nessa situação, aí o time precisa se posicionar e tomar as rédeas do negócio.
1: Muito bem. Então tá, você participa com a gente aí, tá? 999-410-107 é o nosso canal de interatividade.
0: Primeira página tá começando agora.
1: Do 5 é o Dia Mundial da Higienização das Mãos, viu? E eu faço esse alerta para esse gesto simples, mas fundamental para evitar doenças. Dia Mundial de Combate à Asma, outro destaque é o Dia Nacional do Uso Racional de Medicamentos. Aquele alerta contra a automedicação. E no Brasil, a data marca o Dia das Comunicações, uma homenagem a quem leva informação todos os dias até vocês e a gente. A gente se enquadra nisso, né? Hoje também ficou na história como o dia da morte de Napoleão Bonaparte em 1821. E para embalar o 5 do 5, o destaque vai para aniversariante do dia, a cantora britânica Adele, uma das vozes mais fortes do pop. Então, vamos de Rolling Deep para a gente ouvir agora um trechinho só.

0: Rapaz do céu. 6h44, o governo federal trabalha para lançar em junho o novo plano Safra 2026-27, com cifras que podem alcançar até 625 bilhões de reais, conforme sinalizou o ministro da Agricultura e Pecuária, André de Paula. O anúncio, considerado um dos mais aguardados pelo agronegócio, deve vir acompanhado de desafios importantes, principalmente relacionado ao custo do crédito rural. Com essa Selic nesse patamar, né, tudo que é financiamento fica muito caro. Representantes de diferentes segmentos do agronegócio, incluindo instituições financeiras que operam o Plano Safra, apresentam demandas e preocupações. Um dos principais pontos levantados foi a limitação ao crédito para produtores que constam no sistema do projeto de monitoramento do desmatamento da floresta amazônica, aquele PRODES, aquele sistema, né? Segundo o setor, cerca de 28% dos produtores que já acessaram crédito rural podem ser impactados por estas restrições, inclusive em situações em que pendências ambientais já foram regularizadas, mas ainda permanecem registradas devido à metodologia anual de análise do sistema. Outro tema central foi o impacto das taxas de juros elevadas sobre o financiamento agrícola. O ministro reconheceu que esse é hoje o principal entrave para a efetividade do Plano Safra, destacando que números robustos por si só não garantem acesso ao crédito. O governo anuncia 625 bilhões, daí a sociedade acha que está fazendo um agrado, um carinho ao agronegócio, mas daí tem assim, a principal questão é a questão do seguro. O governo deveria injetar mais dinheiro na subvenção para que o produtor que tiver frustração de safra não tenha dificuldade para honrar os seus compromissos e a gente tenha um aumento da inadimplência do setor.
1: Tipo morde e assopra. A declaração de rebanho já pode ser feita em Mato Grosso do Sul. Os produtores rurais têm até 1º de junho para atualizar os dados de todas as categorias de animais existentes na propriedade, viu? É aquele cadastro obrigatório e garante a regularidade da propriedade junto aos órgãos de defesa animal. Diferentemente do rebanho bovino, nesta etapa os produtores de aves e suínos devem declarar apenas aqueles destinados à subsistência. O cadastro de granjas comerciais não é necessário neste período. A declaração é sempre feita de forma online pelo sistema da Agência Estadual de Defesa Animal e Vegetal e Agro. E os pecuaristas também devem se atentar ao prazo para a declaração do atestado de vacinação contra a brucelose em fêmeas bovinas e bubalinas entre 3 e 8 meses de idade.
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0: Já posso renegociar dívidas no Desenrola? Veja o que dizem os bancos sobre a data de início. O programa inclui empresas, veja como funciona e quem pode acessar. E aí, junto com isso, inadimplência cresce e afeta 12,3% das famílias, né? É mais uma tentativa de melhorar a percepção que as pessoas têm da economia, dando a elas um conforto de renegociar as dívidas. Mas aquilo que a gente está falando desde o começo, você está combatendo a consequência e não a causa. Daqui 6, 7 meses, 1 ano, as pessoas vão estar de novo com as mesmas situações, porque os motivos do endividamento são aqueles conhecidos no Brasil há mais de 10 anos. Né? A gente tem ainda notícia da previsão do tempo, né? O G1 está atualizando, trazendo que a gente vai ter aí uma mudança no tempo esta semana, viu, Bruna?
1: A Renata vai contar e atualizar isso pra gente daqui a pouquinho também.
0: Chega aqui pra nós, né?
1: E vai chegar antes do que ela já tinha dito, viu? Já dando um spoiler. Tonha, uma outra notícia em destaque no Brasil. Aconteceu ontem de manhã, interrompeu até parte da nossa programação durante o MS1 de ontem, quando o jornal Hoje já trouxe as primeiras informações e aquela imagem incrível capturada pelo Globocop, né? Daquela queda de um avião em Belo Horizonte. O G1 aqui conta um pouquinho mais da dinâmica do acidente. O monomotor atingiu um prédio no bairro Silveira e deixou 3 mortos e 2 feridos. Piloto declarou emergência após decolar da Pampulha. São as informações que vão sendo atualizadas, isso vai acontecendo ao longo do dia, da semana, né? 3 pessoas morreram, 2 estavam estáveis no hospital horas após o acidente. A aeronave transportava 5 pessoas e o G1 conta essa dinâmica certinha de horário, desde o meio-dia 16 até às 7h10 da noite, quando a Defesa Civil fez a avaliação ali do prédio, né, que foi, sim, atingido. Então tem tudo tempo a tempo por lá.
0: Viu? Tem uma notícia bem interessante aqui também. Ontem eu estava caminhando com a minha esposa e a gente estava vendo as formigas se movimentando, né? As formigas estão enchendo a dispensa, porque está vindo o período do frio, né? Certo. Aí você vê elas começando o trabalho antes.
1: Elas são inteligentíssimas no serviço coletivo e guardam tudo que precisam.
0: Eu queria saber quem é que dá a previsão do tempo às formigas, porque elas não erram de jeito nenhum.
1: De jeito nenhum.
0: E tem uma notícia aqui também interessante, como sementes usam o som da chuva para decidir quando germinar.
1: Semente?
0: É. Que coisa interessante, né? Estudo mostra que vibrações das gotas podem servir de sinal de alerta e acelerar crescimento das plantas. Essa pesquisa oferece primeira evidência direta de que sementes agem com base em sons.
1: Interessantíssimo.
0: Agora, quem faz a previsão do tempo para as formigas... Não erra
1: nunca. É o nosso pai, tá tudo certo, é tudo perfeito. Ó, Celcinho já soltou a trilha porque a gente vai pro intervalo, tá? Já são 6h50, a gente volta já já com mais notícia pra você.
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0: Bom dia para você, 6h52.
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16: 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Estou agora na Avenida Salgado Filho, no cruzamento com a Fábio Zaran. Passei pela Fábio exatamente para verificar porque ontem os semáforos estavam desligados no cruzamento com a Bandeira, com a Bandeirantes, perdão, Bandeiras, e também aqui com a Salgado Filho. O trânsito estava bem complicado, inclusive ali o semáforo perto do Corpo de Bombeiros também estava desligado. Hoje, tudo funcionando, motorista não encontra dificuldades, tem agora excesso de veículos, mas nenhuma complicação por aqui. Daqui a pouco eu volto com mais informações do trânsito. Até já.
1: Até já, Michel. 3 moradores do estado começaram a semana com dinheiro na conta. E não foi pouco não, viu? No sorteio da nota MS premiada, que foi feito ontem, 3 dividiram o prêmio principal de R$100 mil. Cada um pegou R$33.300, já estava ótimo, hein? R$33.300 numa segunda-feira do mês 5, estava ótimo.
0: Já dava para aumentar a relação de boletos pagos, né?
1: Já. Segundo a Secretaria de Fazenda, 2 ganhadores são de Campo Grande e 1 de Bonito. Tem mais gente com motivo para comemorar, porque os outros também dividem uma quantia, mas embolsam bem menos, cerca de R$560. O programa funciona de forma simples. Perguntou para você, CPF na nota? Você cadastra e depois é só acompanhar o sorteio que usa os números da loteria, aquelas 6 dezenas.
0: Muito bem, 6h54, com 2.000 vagas, o próximo concurso para professores da Rede Estadual de Ensino de Mato Grosso do Sul vai ser válido para todo o estado. Isso significa que os candidatos poderão concorrer a vagas em diferentes municípios, conforme suas necessidades e a disponibilidade de lotação da rede. O novo concurso público para professores vai suprir demanda das escolas estaduais com vagas para o ensino fundamental e médio em ampla concorrência por todo o território de Mato Grosso do Sul e não mais por vagas vinculadas a municípios específicos. A data do novo concurso ainda não foi definida. A partir de agora, cabe à Secretaria de Estado de Administração organizar e planejar o cronograma do concurso público, incluindo a publicação do edital e demais etapas. O último concurso para professores ofereceu 722 vagas, mas o governo convocou mais de 1.300 aprovados. A expectativa é que novos candidatos da lista de espera também sejam convocados antes da realização do próximo concurso. Mas vale lembrar que estamos em ano eleitoral, né? É permitido realizar concursos públicos, editais, provas, resultados em ano eleitoral, mas precisa seguir as regras, né? Em ano eleitoral, as nomeações de aprovados é proibida nos 3 meses que antecedem as eleições até a posse, geralmente de 4 de julho até o fim do ano.
1: O Tribunal de Justiça abriu agora um processo seletivo para estágios de nível superior. As inscrições são de graça, seguem até 7 de junho no site da Universidade Patativa do Assaré. Podem participar estudantes de diversas áreas, como direito, jornalismo, administração, engenharias e saúde. A seleção é feita por prova online no dia 14 de junho, com questões de português, legislação e conhecimentos específicos. Os aprovados recebem bolsa de R$ 1.100, mais auxílio transporte. O estágio tem carga horária de 5 horas por dia e formação de cadastro reserva. Resultado sai dia 18 de junho. Se não deu para você anotar aí a universidade que você faz a inscrição, acesse o portal Primeira Página.
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0: 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Fronteira recebe Santos com Chipa, Mercedita e gritos por Neymar na Copa. Terça-feira será de tempo firme com previsão de calor de 34 graus em Mato Grosso do Sul e a Bruna Mendes já te alertou que a previsão do tempo vai dizer que tem frio chegando por aqui, né? Daqui a pouquinho a gente traz mais informação. Funcionário de construtora é preso após desviar mais de R$ 280 mil em Mato Grosso do Sul. E além dessa situação da nota na compra, né? A gente tem mais pessoas aí que se deram bem aqui, viu, Bruno? Ó, Loto Fácil 3.676, Bolada acumula em 5.500.000 e apostas de Mato Grosso do Sul levam R$ 1.900, né? Porque acertaram, acho que paga 11, 12, 13, 14, 15 acertos, né? E eu só não consigo entender onde é que é fácil essa loteria, porque eu já tentei várias vezes e não consegui acertar.
1: Uma pesquisa recente acendeu um alerta sobre a saúde financeira das famílias brasileiras. O endividamento avança e já faz parte da rotina de muita gente, seja no mercado ou dentro de casa. Na coluna Faça as Contas do portal Primeira Página, a economista Gislaine Calderan traz um olhar direto sobre esse cenário e os impactos no dia a dia. Vamos ouvir.
5: Bom dia ao pessoal do estúdio, bom dia aos ouvintes. Essa semana foi publicada uma pesquisa que o resultado me assustou e muito. 80% das famílias brasileiras estão endividadas. E sabe onde eu vi isso na prática? Numa cena comum no mercado. A pessoa passa as compras essenciais e na hora de pagar, o cartão recusa. Ela começa a tirar aquilo que pode ficar para a conta poder fechar. Isso é a economia do malabarismo. E o endividamento subiu porque o brasileiro passou a usar o cartão de crédito para fechar a conta do mês. O empresário sente isso no balcão. O cliente hoje entra com a calculadora na mão e está sensível a cada centavo. Já dentro de casa, a angústia é ter que parcelar a compra do mercado ou usar o cheque especial para pagar a conta de luz. E infelizmente, tá devendo hoje virou mais que o normal. Só que mais caro do que o produto que você quer comprar é a liberdade que a gente entrega quando perde o controle do próprio nome. Para sair dessa estatística, é importante ajustar a rota hoje para você navegar em águas tranquilas amanhã. Então, dizer não ao supérfluo hoje é importante para garantir o sim da sua paz futura.
1: E daqui a pouquinho a gente fala sobre o novo desenrola, tá? Que é a chance de tirar os brasileiros do vermelho.
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0: Capa da editoria Mundo do G1, China diz que ampliações de sanções dos Estados Unidos contra Cuba é ilegal. Macron solta a voz durante jantar com autoridades da Armênia. Rapaz, o Macron cantando, né? Que coisa, né? Explosão em fábrica de fogos de artifício na China deixa 26 mortos e dezenas de feridos. Também tem isso, né? O OMS diz suspeitar que passageiros embarcaram em navio já infectados com antivírus e doença se espalhou a bordo, né? E a gente continua, né, na expectativa de ver se as coisas melhoram em relação lá ao estreito e a guerra Estados Unidos e Irã, para ver se dá uma acalmada no preço do petróleo, né? Ontem de novo o petróleo subiu, passou dos R$110, e aí a expectativa hoje é ver como é que vai estar a cotação do petróleo, né? Nesse momento o Brent está caindo 1,20%, mais a R$113.
1: Presidente Lula embarca nesta quarta-feira para Washington. Na quinta, ele tem um encontro com o presidente dos Estados Unidos, Donald Trump. A reunião é tratada pela diplomacia brasileira como um passo importante para retomar o diálogo comercial entre os dois países. Isso depois de um período de tensão e de tarifas sobre produtos brasileiros. Além da economia, a pauta inclui temas internacionais, como a situação na Venezuela, parcerias em minerais estratégicos. O encontro também acontece em meio a um momento delicado na relação entre os dois governos, marcado por atritos diplomáticos recentes. A viagem é vista como uma tentativa de reaproximação e de mostrar a força do Brasil no cenário internacional.
0: Deixa eu só corrigir que eu falei R$113. Ah. R$113, né, gente?
1: Que dá?
0: Mais
1: 600,
0: R$560.
1: 560?
0: É.
1: 560, já ia chutar mais de 600.
0: É.
1: Vamos para o intervalo, são 7h01. A gente volta já já com mais notícia para você. A seguir tem o programa Desenrola. Nós vamos falar sobre a pesquisa do Procon e a expectativa do comércio para a chegada do Dia das Mães. Até já.

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2: Bom dia para você, agora 7:02.
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4: Que bom que você permanece aí com a gente. Tem um bloco de economia agora para você ouvir conosco. O novo Desenrola começa com a promessa de tirar milhões de brasileiros no vermelho. Mas na prática, será que o programa realmente ajuda a sair das dívidas? Confira na reportagem de Vivian Krajewski.
5: Nome negativado, crédito bloqueado e portas fechadas no dia a dia. Para quem está endividado, até compras simples viram desafio. Parcelar, financiar ou até conseguir um cartão de crédito pode parecer impossível. A diarista Janice Ramos disse que deve hoje R$4.000 no cartão de crédito.
6: Eu tenho 2, 3 cartões, eu faço um pouco de um, pouco de outro, entendeu? Daí, conforme eu vou pegando meu dinheiro, eu já estou quitando. Aí eu parcelo, né, em 10 vezes, dependendo da quantia.
5: Essa é a realidade de mais de 82 milhões de brasileiros que hoje estão com nome negativado no país. Em Mato Grosso do Sul, cerca de 59,5% da população adulta enfrenta algum tipo de dívida. E a Serviços Gerais, Maria Joselma, é uma delas.
7: Vixe, é demais. Devo em banco, devo... Porque não tem como, né? Um salário desse tamanho, como vou renegociar uma conta? Se eu tirar de mim, eu fico... Ah, ela passa fome, né? Vou deixar meu filho sem comer? Não vou, né? Deixa lá correr o juro. Um dia que eu puder negociar, a gente vai lá.
5: E é nesse cenário que surge a nova fase do Desenrola. A proposta do governo federal é ampliar o acesso à renegociação de dívidas e facilitar acordos com os bancos. Mas antes de aceitar qualquer proposta, é preciso atenção. Renegociar pode ser um alívio imediato, mas também exige planejamento. Conforme explica o economista e professor da Universidade Federal de Mato Grosso do Sul, Odirley Fernando Dalmoro.
8: Para as pessoas que têm alguma dívida, é sempre importante renegociar e a condições de pagamento favoráveis. Ou seja, é uma forma de tirar o nome do serviço de produção ao crédito, né? Como a gente fala popularmente, limpar o nome, em condições de pagamento que a pessoa consegue atender. Só que uma coisa muito importante, e é um erro que as pessoas cometem, elas pensam assim: olha, renegociei a dívida, parcelei, agora eu posso gastar de novo. Não, no momento que você renegocia uma dívida e começa a pagar ela parcelado, é o momento que você precisa controlar melhor as suas despesas para que você não corra o risco de novamente ter que fazer uma renegociação.
5: O economista também orienta que renegociar à vista é bem mais interessante.
8: Quando uma pessoa vai fechar um acordo, é sempre muito importante observar qual é o valor original da dívida e o quanto essa pessoa vai pagar nesse acordo. Porque muitas vezes a pessoa deve, exemplo, R$5.000, mas na renegociação, no reparcelamento, essa dívida vai para R$12.000, R$13.000. Sobe muito, portanto. Então, se a pessoa tiver condições, sempre é interessante tentar negociar à vista em condições melhores para ter esse desconto. E se for para parcelar, observar muito bem se há um juro abusivo ou o valor da dívida fica muito mais alto.
5: Para evitar esse efeito bola de neve, é essencial organizar as finanças e controlar os gastos.
8: Tudo na ponta do lápis. Quanto que eu recebo, quanto que eu tenho de despesa, empresa e ter as despesas projetadas para os próximos meses. Então a gente sabe, por exemplo, que o consumo de energia elétrica a gente vai ter todo mês, supermercado vai ter todo mês, aluguel vai ter todo mês. Então a gente tem que fazer uma projeção, uma previsão das despesas para os próximos meses e fazer uma previsão das receitas. Então é um exercício que as pessoas precisam fazer para poder se planejar melhor e ter ali as suas despesas dentro das suas possibilidades.
5: A auxiliar de farmácia, Denise Silva, agora sim respira mais aliviada e conta qual foi o segredo para conseguir sair das dívidas.
9: Não fiz mais dívidas, só pago à vista mesmo, não gasto além daquilo que eu ganho.
10: Vai com filho em algum lugar, loja de brinquedo ou não?
9: Esporadicamente. Nesse momento, tenho que levar ele para fazer exame de vista. Provavelmente vai ser uma dívida, mas que eu vou dar um jeito de pagar à vista.
10: É mais importante a vista.
9: Verdade.
5: Vivian Krajewski para o Primeira Página.
2: Bom, Bruno, é aquilo que a gente fala, né? A gente está combatendo a causa, não a consequência, não a causa. Essas pessoas, se não mudar, se não conseguirem organizar as contas, vão voltar a ter dificuldades com o orçamento, né? E as dicas dos economistas, dos especialistas, passadas na reportagem, precisam ser seguidas à risca, né? 7/7, o Dia das Mães deve aquecer o comércio de Campo Grande. A expectativa é de aumento nas vendas, mas o consumidor mais cauteloso e de olho no orçamento. É aquilo que mostra aí os levantamentos, as pesquisas, as sondagens feitas pelo setor.
11: Uma pesquisa do Procon Municipal mostra que a maioria dos consumidores pretende gastar até R$200 no presente e mais da metade deve pagar à vista, o que indica uma tentativa de evitar dívidas. Os itens mais procurados são perfumes e cosméticos, que lideram a preferência com pouco mais de 24%. Em seguida aparecem acessórios, como bolsas e relógios, e depois calçados. Roupas e eletrodomésticos também entram na lista, além de chocolates, flores e eletrônicos e livros. Outro dado importante, quase 67% dos consumidores dizem que vão pesquisar preços antes de comprar. Na escolha do local, o comércio de rua lidera, seguido pelos shoppings e pelas compras pela internet. O Procon reforça que é fundamental exigir a nota fiscal e ficar atento às regras de troca, que devem ser informadas com clareza pelas lojas. A expectativa é de um Dia das Mães com boas vendas, mas marcado por consumo mais consciente e planejamento financeiro por parte das famílias.
4: Você já viu que até os presentes podem mudar, né? Comprar uma roupa nova porque a mãe está emagrecendo, diminuir um pouco na comida também. Não é que não é para levar para jantar, tá? Porque os restaurantes também estão esperando aí, ou no almoço ou na janta, que as mamães sejam agraciadas com essa chance de poder se alimentar em família sem que ela coloque a mão na massa ou nas panelas. Mas elas estão comendo menos. Segundo o levantamento da Associação Comercial e Industrial de Campo Grande, 62% dos empresários esperam um aumento nas vendas. A maior parte deles aposta em um crescimento de até 20%. E para atrair a clientela, o comércio investe em promoções, prazos facilitados e ações nas redes sociais. A expectativa é de lojas movimentadas, vendas aquecidas, como explica o presidente da associação, Omar Alcar.
12: Mas é um otimismo mais equilibrado nesse ano. O Dia das Mães tem um apelo muito forte. É uma data emocional que dificilmente passa em branco. Então, mesmo com o consumidor mais cauteloso, ele continua disposto a presentear. Além disso, o empresário está se preparando melhor com promoções, condições de pagamento mais facilitadas, expandindo os prazos, e um trabalho mais estratégico nas redes sociais. Isso ajuda a impulsionar as vendas e sustenta essa expectativa positiva. O Dia das Mães é a segunda data mais importante do varejo. Então, ele tem um impacto direto na economia local. A gente fala de movimentação no comércio, aumento no fluxo de clientes e até geração de renda, mesmo que pontual. Isso acaba ajudando a dar um fôlego para o setor nesse primeiro semestre, especialmente porque envolve vários segmentos, como vestuário, perfumaria, eletrônicos e serviços. E é uma data que realmente aquece a economia da cidade. É um cenário que exige mais estratégia, que ainda oferece boas oportunidades para quem estiver preparado.
2: O presidente da Associação Comercial, Omar Alcar, disse ainda que o empresário tem que oferecer valor e experiência ao consumidor e não somente se preocupar com o preço.
12: O que nós precisamos entender é que o consumidor continua comprando. Só que ele está mais exigente e mais consciente. Então, a oportunidade está em oferecer valor. Não só preço, mas experiência de compra, qualidade no atendimento e boas condições de pagamento. Produtos com bom custo-benefício, aqueles kits, promoções bem pensadas e facilidades no pagamento tendem a performar melhor. E aquele lojista que consegue se comunicar bem, principalmente nas redes sociais, também leva vantagem e sai na frente.
4: Deve passar por audiência de custódia nesta terça-feira a veterinária e influencer Railane Diba Ferrari, de 29 anos. Ela foi presa ontem, suspeita de manipular e vender shampoo de cavalo para uso em cabelo humano. Michel Pena tem os detalhes.
11: A veterinária e influenciadora Railane Diba Ferrari, de 29 anos, foi presa e está na delegacia de polícia do bairro Monte Castelo, em Campo Grande. Ela foi detida no pet shop onde trabalhava, no bairro Universitário. Nas redes sociais, onde ela soma mais de 500 mil seguidores, divulgava produtos e incentivava o uso de um shampoo.
13: Vocês, quais são os produtos veterinários que recuperaram o crescimento do meu cabelo? Ah, mas produto veterinário no cabelo não pode. Ah, não pode? Ah, não pode? Olha aqui, meu irmão, o tamanho desse cabelão aqui, ó.
11: Em vídeos publicados na internet, a veterinária aparece misturando o shampoo com um medicamento de uso veterinário indicado para reposição de vitaminas em animais de médio e grande porte. A prática chamou a atenção das autoridades e passou a ser investigada pelo Conselho Regional de Medicina Veterinária. A fiscal do conselho, Laís Fiorese, explica que a profissional não tinha autorização para esse tipo de manipulação.
14: Na ação conjunta, nós constatamos que lá era feita a comercialização de shampoo de uso exclusivo veterinário, que era adulterado, então tinha uma mistura com suplemento de uso também veterinário. E era feita a indicação em diversas formas de publicidade, era feita a indicação para uso humano.
11: A fiscalização começou depois de uma denúncia anônima. No local, os agentes encontraram produtos já embalados e prontos para envio a clientes de várias partes do país. Segundo a polícia, as vendas eram feitas pela internet. Além do conselho profissional, equipes do PROCON e do Ministério da Agricultura estiveram no estabelecimento. O delegado da Polícia Especializada de Repressão aos Crimes contra as Relações de Consumo, Wilton Vilas Boas de Paula, fala sobre os possíveis crimes investigados.
15: Ela vai responder pelos crimes contra a relação de consumo, que é a Lei 8.637/90, em razão de ela estar mantendo em depósito e efetuando a venda de produtos impróprios ao consumo, né, consumo humano. Esses produtos que ela estaria vendendo seriam um produto de origem veterinária, especificamente para a venda de uso veterinário. Além disso, essa venda que estava sendo feita, ela estaria divulgando pelas redes sociais a utilização desse produto para cabelo humano, para crescimento, né, de fortalecimento de cabelo, sem nenhum respaldo técnico de que esse teria essa efetividade. Além do risco, né, que também pode causar ao uso humano. Nós não sabemos, então essa venda é proibida.
11: O pet shop não foi interditado. O PROCON autuou o estabelecimento. Já o Ministério da Agricultura abriu o procedimento administrativo e determinou a retirada dos vídeos e anúncios da internet. A veterinária pode responder por crimes contra a relação de consumo. A investigação segue na Delegacia do Consumidor. A defesa, representada pelo advogado Ângelo Lourenço, da Meco Bezerra, afirma que não houve intenção de prejudicar os consumidores.
16: A linha de defesa é basicamente que ela é uma digital influencer, né? Ela tem ali um produto ao qual ela divulgava, tem mostrado a fabricação dele, como ele funcionava, mas a fabricação não era dela. Na verdade, ela não detém conhecimento de manipulação de químicos ou agentes biológicos, etc. E muito menos a prejudicialidade ou não desse produto para com seus consumidores, porque até então nunca foi o objetivo dela lesar no consumidor.
2: A médica dermatologista Eymar Bandeira alerta para os riscos do uso de medicamentos veterinários em humanos.
17: Os produtos veterinários, eles não são testados para uso em humanos, então a segurança, a absorção e efeitos colaterais são simplesmente desconhecidos. Eu não digo que eles são ineficazes, eles são perigosos. Pode ter uma concentração muito maior de ativos e um pH diferente, porque a pele do animal é diferente, podendo levar então a dermatites e ainda mais queda de cabelo.
4: E agora nós vamos para a redação multiplataforma com a primeira participação da Geise Garnes.
18: Bom dia, Bruna. Bom dia, Tonhão. Bom dia a todos os nossos ouvintes. Muito bom estar de volta. Ó, o Diário Oficial da União traz hoje mudanças importantes na lei do seguro defeso, que é aquele pagamento aos profissionais, aos pescadores profissionais que são obrigados a paralisar as atividades durante período de defeso. O governo federal atualizou as regras para esse pagamento desse benefício e também a identificação dos pescadores. A partir de agora, para receber o benefício, será exigido o registro biométrico. O governo poderá usar os dados do título de eleitor ou da CNH para fazer essa verificação. Além disso, é obrigatório estar inscrito no CAD Único, o Cadastro Único do Governo Federal. Para garantir o seguro, o pescador deve comprovar que pescou no período de um defeso e outro, e isso deve ser feito por meio de um relatório anual de produção e venda do pescado. A nova lei também reconhece oficialmente as comunidades e territórios tradicionais pesqueiros, garantindo aí mais proteção ao modo de vida de quem vive da pesca. Outra mudança é o prazo para manutenção da licença de pesca, que foi prorrogada até o dia 31 de dezembro de 2026. O pescador, ele pode apresentar os relatórios de exercício de atividade referente aos anos de 2021 até 2025. O Ministério do Trabalho ainda deve criar canais de revisão gratuitos para casos de erro no cadastro e também deve oferecer cursos de orientação. Isso tudo está garantido em lei, tá, gente? Para mais informações, procure a nossa matéria no portal Primeira Página. É só acessar que está tudo certinho lá para vocês. Volto com vocês.
19: Até daqui a pouquinho, Geise. A seguir, Campo Grande recebe um novo passo na transição energética. Um laboratório inédito no país vai pesquisar a mistura de gás de cozinha com hidrogênio. É assunto do nosso próximo bloco. Até já. Música.

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1: Um acidente foi registrado há pouco na rua 13 de maio, no cruzamento com a avenida Fernando Correia da Costa. Para quem está, então, na 13, encontra lentidão entre o trecho da avenida Afonso Pena até a Fernando Correia da Costa. Vale destacar também trânsito intenso na Afonso Pena, no cruzamento com a Rui Barbosa. Outro pontos, regiões pela qual eu circulei há pouco, trânsito fluindo normalmente, tá? Avenida Ernesto Geisel e também Avenida Rashid Neder. Não há semáforos com intermitente ou desligados, trânsito fluindo normalmente, apesar do excesso de veículos.
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3: Olha, a FIP divulga o IPC, é para São Paulo mais um número que o mercado olha com calma. A FGV divulga o IPCS Capitais da quarta quadrisemana de abril e hoje o Banco Central divulga a ata do Copom, aquilo que levou o Banco Central a reduzir os juros no Brasil em 0,25. Ontem a bolsa caiu 0,92%, 185.600 pontos negociados. O dólar subiu 0,32 e fechou a 4,96. Aqui em Mato Grosso do Sul, arroba da vaca livre de fundo rural na região central, segundo a Famasul, R$304,95.
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3: Bom dia, 7h20.
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4: Campo Grande dá nesta terça-feira um novo passo na transição energética. A Universidade Federal de Mato Grosso do Sul inaugura, em parceria com a Copa Energia, um laboratório inédito no país para pesquisar a mistura de gás de cozinha com hidrogênio. A proposta é buscar soluções mais limpas, com menos emissão de poluentes e mais eficiência. Projeto que une pesquisa e aplicação prática, com testes de combustão e desenvolvimento de novas tecnologias que podem chegar ao dia a dia das pessoas e da indústria. Olha que coisa boa. Quem explica a importância desse novo laboratório pra gente é a reitora da UFMS, Camila Ítavo, que já está conosco aqui no estúdio da Morena FM. Reitora, muito bom dia.
5: Bom dia, tudo um prazer. Bem? Tudo ótimo.
4: Prazer é nosso. Explica pra gente a importância desse novo laboratório. Eu já disse que é uma aplicação na prática, tem testes, une pesquisa e coisas que podem acontecer na rotina das pessoas, né? Então isso é muito importante.
5: Sim, esse laboratório que inauguraremos hoje é um exemplo maravilhoso de integração entre a indústria e a universidade, em que a universidade se torna esse laboratório de desenvolvimento de produtos, de tecnologias para a indústria. E especificamente essa parceria UFMS e Copa Energia é onde a gente tem trabalhado, é um projeto. Hoje a gente inaugura o laboratório, mas já temos entrega dessa pesquisa.
3: Já
5: porque
3: faz algum tempo, né?
5: Isso, há 20 meses. Feito... Há 20 meses, é um projeto de 40 meses, em que a gente vai estudar, é importante, às vezes a gente fala, o gás de cozinha a gente conhece, mas o que é o hidrogênio?
4: Isso.
5: O hidrogênio é uma fonte de energia, um novo combustível produzido de forma sustentável. É o que muitas vezes a gente ouve falar de hidrogênio verde.
3: Isso.
5: Neste caso, é o hidrogênio, a energia produzida pela energia solar. Então, é uma energia extremamente limpa, em que a gente injeta, esse é o projeto de pesquisa, o desenvolvimento. E que a gente coloca numa mistura, a gente fala blend, mas é uma mistura do GLP com o hidrogênio renovável, de forma a melhorar a eficiência desse combustível, de trazer economia e ainda... de tudo isso, melhorar a sustentabilidade com diminuição da emissão de gases, de dióxido de carbono, gases aí nocivos para o meio ambiente. E essa conexão faz com que a gente tenha um novo combustível, revise a matriz energética do nosso país.
3: O que é extremamente necessário. Eu estava pensando, Bruna e ouvintes, para quem de repente não dá a importância e o valor que essa pesquisa merece e precisa olhar com carinho isso, você já imaginou se a gente continuasse só no petróleo com aquilo que está acontecendo no mundo hoje, né? Você já imaginou a pressão que ia ser na nossa economia se a gente não tivesse há 50 anos investido numa pesquisa para desenvolver combustível da cana, se a gente não tivesse apostado no biodiesel, se a gente não tivesse ido para a energia solar? Olha o problema que nós estaríamos nesse momento com essa situação energética mundial. Então é daí que você vê a importância de buscar uma matriz energética e o trabalho da academia e do empresário que tem uma visão apostar num projeto como esse.
4: E um projeto como esse, que mistura GLP com hidrogênio, como é que isso impacta, para as pessoas entenderem, o dia a dia da população e do setor produtivo, reitora?
5: Na verdade, a gente ganha em sustentabilidade, a gente tem um desafio. É outra resposta deste projeto, que é como utilizar a mesma rede para fazer a injeção desse... Porque a gente vai injetar na rede esse hidrogênio verde, hidrogênio renovável. Então, a nossa pesquisa, além dos pesquisadores, têm estudado isso. Além do nível de mistura, isso a gente já tem, quais são os mais eficientes, a gente tem também agora a geração de um equipamento em que a gente vai fazer a injeção desse hidrogênio sem alterar a estrutura. Porque senão, muitas vezes, a gente tem soluções de sustentabilidade, né, que as pessoas brincam, né? Falam, o molho é mais caro que o peixe. É. Então, quer dizer, traz a sustentabilidade, mas não traz essa economia, né? Não é viável. Quando a gente pensa no setor industrial, isso faz com que exista abertura de novos mercados. Quando a gente fala em maior sustentabilidade na matriz energética, como grandes empresas aí que a gente tem no Vale da Celulose. Então, isso abre novos mercados, isso dá maior robustez, isso gera empregos, confiança, isso conecta, né? Confiança, isso conecta com isso. E no ponto de vista prático, além de abrir mais mercados, também gera eficiência no processo e economia, sem grandes alterações. Então, esse é o pulo do gato, é a resposta que a gente vai dar em parceria dos times nossos de inovação, de pesquisa da universidade e da Copa Energia.
3: E para as pessoas que estão nos ouvindo, né, é um exemplo prático da chamada transição energética, porque você ouve tanto falar desse termo, né? E fica na dúvida, que ralhos que é essa bendita dessa transição energética? É isso, né? Você buscar alternativas para a produção de energia nas suas diversas formas.
5: É exatamente o que

0: importância disso acontecer dentro da academia, né? A UFMS já tem um histórico de pesquisas nessa área, mas o que muda agora com essa estrutura inédita?
1: Vou dar um exemplo específico com a Copa. Começa em 2020, na pandemia, em que a gente faz a questão da produção de energia para as estruturas do hospital universitário para o enfrentamento da pandemia. Em 2022, a gente trabalhou com o GLP em equipamentos off-grid, colocando o GLP como uma matriz energética dentro das propriedades rurais, especialmente na piscicultura, também foi um grande avanço. E agora, a gente cria uma estrutura, né? Eu acho que assim, cria essa estrutura de laboratórios que eu penso, nós vamos ter a entrega, né? Tenho conversado com todo o time de pesquisa da UFMS, a gente tem essas entregas que são monitoradas, acompanhadas, avaliadas, inclusive para implementação muito rápida, e a gente cria esse ambiente que penso que agora é só ampliar e ter mais entregas na área de energia. A gente tem hoje um equipamento à disposição da ciência para esse desenvolvimento cada vez mais de pesquisas nessa área.
2: E tem uma questão, especialmente quando se pesquisa o GLP. O GLP é um combustível e é um produto que a gente ainda tem, eu acho que a gente usa muito pouco diante daquilo que ele poderia ser usado. E aí por vários motivos, né? A gente tem essa imagem que a gente vê dos campos de petróleo, do fogo que sai daquela estrutura, se queima o gás porque você não consegue aproveitá-lo, né, por questão de custo, esse tipo de coisa e tal. Mas nós aqui temos uma estrutura maravilhosa, que esse gás passa por aqui. Sim. E aí quando a universidade vai buscar parcerias para aproveitar melhor isso, ela está abrindo um leque de possibilidades enormes, né?
1: E essa pesquisa, a pesquisa realizada na Universidade Federal, ela é a base para auxiliar na regulamentação. Porque isso muda, então, também a política brasileira, trabalha com parâmetros técnicos.
0: E vira um modelo, né?
1: Vira um modelo e ajuda a regulamentação. Regulamentação é necessária para a aplicação. Sim. E para regulamentar, eu preciso ter uma pesquisa que nos dê segurança para os industriários, mas para o gestor público, vai dizer, ok, validado, excelente, podemos tocar.
0: Então, hoje se inaugura isso.
1: É isso.
0: E qual a expectativa de vocês para hoje?
1: Nós estamos radiantes.
2: Trabalharam bastante para isso, né?
1: Muito. Assim, aqui eu quero fazer essa fala, né, de homenagem aos pesquisadores, né? A ciência é a base de tudo na nossa vida, né? Desde ao acordar, a dormir, a gente não percebe, mas é um microfone, é o rádio. Tudo é ciência, a base veio da pesquisa. Então, na verdade, é a realização de um sonho, porque a gente forma pessoas nesse ambiente da pesquisa, tem uma pesquisa aplicada, conecta, prepara profissionais para o mundo do trabalho e conectados com as demandas atuais. Então, é onde a gente fecha o ciclo da universidade, normalmente fala em ensino, pesquisa e extensão, mas traduzindo formação de pessoas, serviços de excelente qualidade sendo ofertados, como projetos de pesquisa como esse, e auxiliar nas políticas públicas, como eu falei agora há pouco, que é auxiliar na regulamentação.
0: O impacto na vida da sociedade, né?
1: Muda totalmente.
2: Você está trabalhando uma coisa que a sociedade, no dia a dia, talvez ela não perceba muito claramente que ela precisa disso. Ela precisa dessa pesquisa hoje, de encontrar esses novos caminhos, essas novas alternativas.
0: Nós conversamos com a reitora da UFMS, Camila Ítavo, que já está com a gente. Aliás, que já esteve com a gente, já estamos encerrando essa nossa conversa. Olha, um ótimo dia para vocês e eu não tenho dúvida de que será um dia maravilhoso.
1: Obrigada,
0: viu, por esclarecer tudo pra gente.
1: Muito bom estarmos juntos, obrigada.
0: Por falar em pesquisa, a Geise Garnes também tem uma informação de pesquisa relacionada à saúde. Oi, Geise.
3: É isso mesmo, Bruna. A Agência Nacional de Vigilância Sanitária, Anvisa, autorizou nesta segunda-feira o Instituto Butantan a fabricar no Brasil a vacina contra a chikungunya, chamada Butantan Chik. A medida marca um avanço na produção nacional do imunizante e abre caminho para ampliar o acesso e a proteção contra a doença por meio do Sistema Único de Saúde, o SUS. Com a autorização, o Butantan passa a ser oficialmente reconhecido como local de fabricação do imunizante, que é indicado para pessoas entre 18 e 59 anos expostas ao vírus. A vacina já havia sido aprovada pela Anvisa em abril de 2025, mas até então a produção estava vinculada às fábricas farmacêuticas franco-austríaca Valneva. Agora, o processo de formulação

0: e envase será realizado em território nacional, mantendo os mesmos padrões de qualidade, segurança e eficácia, segundo o governo de São Paulo. Os dados clínicos reforçam a efetividade desse imunizante. Segundo um estudo publicado em 2023, cerca de 4 mil voluntários com idade entre 18 e 65 anos foram avaliados nos Estados Unidos. Os resultados apontaram que 98,9% dos participantes desenvolveram anticorpos neutralizantes contra o vírus. Ainda segundo os estudos, a vacina apresentou um bom perfil de segurança, com reações adversas leves e moderadas. Entre os sintomas mais relatados estão a dor de cabeça, as dores no corpo, fadiga e febre. Volto com vocês.
1: Obrigada, Geisy. E a seguir a gente fala sobre o dia D de vacinação contra a chikungunya, porque essa vacinação já acontece na região sul do estado, especialmente na reserva indígena de Dourados. Até já.

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4: Sete e 33, bom dia.
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6: Atenção para quem mora ou viaja por Mato Grosso do Sul. O leilão da faixa de 700 MHz, realizado ontem pela Agência Nacional de Telecomunicações, vai levar sinal de celular para áreas que hoje não têm cobertura. No estado, localidades como aldeias indígenas em Aquidauana e Miranda, além de distritos em Carapó, Nova Alvorada do Sul, Arão Moreira, Dois Irmãos do Buriti e Vicentina, estão na lista de propriedade. A expectativa é que essas regiões passem a ter internet e telefonia 4G ou superior até 2030. O projeto também prevê cobertura em rodovias federais. Ao todo, são mais de 6.500 quilômetros de estradas no país, incluindo rotas importantes para o transporte e a segurança de quem viaja. O leilão deve gerar cerca de 2 bilhões de reais em investimentos, com foco em levar conectividade para áreas rurais e regiões mais isoladas. Segundo a Anatel, a ideia é garantir que a internet chegue onde ainda não chegou e melhore o sinal em pontos considerados críticos.
4: 7h35, mudando de assunto, indo para a saúde agora, hoje tem dia D de vacinação contra chikungunya na reserva indígena de Dourados. Vamos ouvir as informações da Evelyn Mendonça.
7: Olá, muito bom dia a você que está sintonizado aqui na Morena FM. Esse dia D é uma estratégia do Ministério da Saúde em conjunto com lideranças indígenas locais e agentes de saúde para reforçar a vacinação contra a chikungunya na reserva indígena de Dourados. A ação acontece nas aldeias Jaguapiru 2 e Bororó 2. Ao todo, serão aplicadas 250 doses do imunizante no público-alvo, homens e mulheres de 18 a 59 anos sem comorbidades. A iniciativa também conta com o apoio da Secretaria de Estado de Saúde, que disponibilizou enfermeiros para atuar junto com os profissionais do DSEI de Dourados. Vale lembrar que o município iniciou a vacinação contra a chikungunya no dia 27 de abril, mas ainda registra baixa procura. Nessa primeira etapa, foram enviadas 4 mil doses pelo Ministério da Saúde. No total, ao longo da campanha, Dourados deve receber 43.500 doses da vacina produzida pelo Instituto Butantan e aprovada no ano passado pela Anvisa. A cidade ainda enfrenta aumento nos casos da doença. Segundo o último boletim epidemiológico, são 3.026 casos confirmados e 7.609 notificações. Na reserva indígena, já são 2.017 casos confirmados e 3.127 notificações da doença. Na semana passada, também foi registrada a nona morte por chikungunya em Dourados, a oitava na reserva indígena. Por isso fica esse alerta. A vacinação é segura e fundamental para conter o avanço da doença. Evelyn Mendonça para o Primeira Página.
6: No dia 5 de maio é lembrado em todo o mundo o dia da higienização das mãos e como nós aprendemos com a pandemia, né? Com a pandemia que nos orientou que lavar as mãos é um dos primeiros passos para a gente evitar a proliferação de vírus. Um gesto simples que faz a diferença na prevenção de doenças. E para ajudar a população a entender como fazer isso da forma correta, quem já esqueceu dos ensinamentos de 4, 5 anos atrás, 6, né? A superintendente de atenção primária à saúde da CESAL, Ana Paula Rezende, explica os cuidados essenciais e os momentos em que a higienização das mãos não pode faltar. Ouça só.
8: Lavar as mãos corretamente é uma das medidas mais eficazes para prevenir doenças. É importantíssimo para a gente prevenir as doenças. O ideal é usar a água e sabão Esse é o mais comum e mais barato. Lembrando sempre que quando a gente vai lavar a mão com água e sabão, a gente tem que esfregar bem todas as partes das mãos, tanto a palma da mão, quanto o dorso, entre os dedos e principalmente ali as unhas. E quando não houver água, né, disponível, o álcool em gel a 70% é uma alternativa bastante segura para fazer a higiene das mãos. Antes de se alimentar, então antes de comer, antes das refeições, antes da gente preparar alimentos, quando a gente vai cozinhar, é muito importante que a gente faça a lavagem das mãos, higienize as mãos para preparar o alimento, a comida. Após usar o banheiro, a gente tem que fazer a lavagem das mãos. Ao chegar da rua, então se a gente está na rua, foi em órgão público, hospital, em clínica, chegou da rua, é importantíssimo lavar as mãos, porque né, na rua a gente tem contato com muita sujidade onde a gente toca. Também é importante lavar as mãos após tossir ou espirrar. Também após o contato com superfícies de uso coletivo. É no shopping, a gente coloca a mão na escada rolante, né, no corrimão. Ali muitas pessoas colocam as mãos. No transporte coletivo, quando a gente segura, né, onde a gente faz o apoio seguro.
4: Muito bem, 7:39, né? É uma descoberta que mudou muita coisa na humanidade, esse gesto simples de lavar as mãos, né? Você citou a pandemia, muito bem lembrado, mas, por exemplo, na pediatria se descobriu que os médicos fazendo uma higienização mais adequada, na obstetrícia, né? Fazendo uma higienização mais adequada das mãos, diminuía o número de mortes
0: dos bebês, né? Eu nunca me esqueço de um teste simples. Vem pra cá, Fabiano, conversar sobre isso, porque você tem criança em casa. Uhum. Criança não, tem o Gaelzinho, mas graças a Deus o Gaelzinho não tava aqui na época da pandemia, mas o Theo tava. E a gente fez aquele teste com a água, com detergente, com orégano, pra mostrar como é que funcionava a limpeza das mãos. Você colocava água no pratinho, o seu dedo lavado com o detergente da cozinha e o orégano no prato. Quando você colocava o dedo na água, o orégano, puf, ele ia pro cantinho do prato, se afastava do dedo, pra gente mostrar como o vírus não gosta de coisa limpa, né? Então essa foi uma maneira muito simples da gente mostrar pras crianças a importância de lavar as mãos.
1: E teve muita gente que desenvolveu o hábito, né? Antes da pandemia não tinha o hábito, desenvolveu o hábito por obrigação, por conta do que impôs a Covid pra todo mundo. E aí depois acabou perdendo um pouco, né? Dessa. Mas eu confesso que particularmente depois da pandemia eu mantive muito desses hábitos, inclusive higienizar as mãos. A gente sempre tá com um álcool, ainda mais
0: o
1: quem
0: álcool,
1: tem criança.
0: Né? O álcool passou a ser muito usado.
1: Quem tem criança, você sempre tem essa conscientização maior ainda para ajudar a proteger os pequenos.
4: Eu tinha a expectativa de que a gente teria uma relação diferente com as máscaras, né? Mas aí se tornou um tema muito controverso no país, uma resistência muito grande. E esse hábito, de vez em quando, você percebe alguém que está passando por um resfriado, uma gripe mais forte,
1: que já coloca a máscara.
4: Que coloca a máscara.
0: E não tem problema nenhum você colocar, né? Porque a ciência diz isso, as pessoas precisam seguir a vida. A gente tem formas de prevenir e preservar as outras pessoas.
1: E você colocar justamente esse sinal de empatia, né? Você quer proteger outras pessoas. Exatamente. Isso é sempre muito importante.
4: Né? Ô, Fabiana Arruda.
1: E não é que tem fila lá no Memorial da Cultura?
0: Então, expectativa e realidade ontem, né?
1: E não é que tem fila?
4: Nós falamos sobre isso quantas vezes, né?
0: É tudo para a última hora.
4: Que ia acontecer, que enquanto tinha lá o pessoal tranquilo, não apareceu o eleitor.
0: O pessoal não foi no fim de semana para ir durante a semana.
1: E olha, teve esse atendimento...
4: É golpe do patrão?
0: Pode ser, pega um atestado lá para colocar.
1: Teve atendimento no feriado, no final de semana, teve atendimento estendido nos últimos dias, nas últimas semanas, mas o TRE também estava fazendo atendimentos itinerantes ao longo dos últimos meses. Levou esse atendimento, né, para muitos bairros.
4: Estava caçando eleitor no laço.
1: Então ofereceu várias oportunidades para não acontecer.
0: Agora
1: então,
0: tem até tenda, né, que foi montada do lado de fora ali do memorial para poder receber tanta gente.
1: Eram 6 e pouco, já tinha fila de pessoas aguardando o atendimento lá no TRE, no Memorial da Cultura, aqui em Campo Grande, aquela fila tradicional. Não teve jeito, ela se repetiu. Hoje é o penúltimo dia de prazo para regularização do título de eleitor. A estimativa, as informações é de que são 29 mil pessoas, mais ou menos, que estão com o título cancelado e precisam regularizar. Esse atendimento começa daqui a pouquinho, então, lá no Memorial da Cultura, e é o mesmo horário para o interior do estado, 8 horas da manhã e vai até às 6 horas da tarde. hoje e amanhã. São dois dias que as pessoas que acabaram deixando para a última hora, não tem jeito, se encontrar fila vai ter que ter paciência. É. Nós conversamos com a Tatiana Quevedo, que é diretora-geral do TRE. Ela falou um pouco mais sobre esse atendimento, essa reta final aí de prazo.
9: O prazo final para toda regularização e novos títulos, 6 de maio. Quem perde esse prazo, está com a inscrição cancelada, vai ter dificuldades na vida civil. A mais gravosa dificuldade nesse caso é não participar do processo eleitoral democrático.
1: Então, aí o maior prejuízo é esse, você não ter a possibilidade de exercer o seu direito de voto, aquele voto consciente que ajuda a mudar a realidade, que tenta fazer um voto... para colocar a melhor opção nas cadeiras de poder na política brasileira. Essa participação do eleitor é fundamental. Para além disso, né, tem essa restrição que o cidadão fica com um documento irregular, o título, sim, de eleitor. Então, qualquer outro processo que você precisa fazer, como matrícula em instituições de ensino, como você assumir um concurso público, se você tem um documento irregular, você fica com restrições, é uma segunda consequência dessa falta de regularização. Então, reforçando, hoje, penúltimo dia, tem amanhã, até amanhã, o eleitor para regularizar essas pendências com a Justiça Eleitoral, Tonhão e Bruno.
4: E se você não está indo regularizar a pendência, porque de alguma forma você está desgostoso com a política, a melhor forma de você demonstrar esse descontentamento é tentando melhorar o voto, não tem outro jeito.
1: Deixar isso para outra pessoa escolher é sempre um caminho que...
4: Você ficar com o título, com pendência, pagar multa porque você não confia mais na arte política por causa dos políticos, não faz sentido.
1: E aí esse voto que é fundamental, né? Então o voto de lá escolher de forma consciente, bem pensada, para tentar mudar esse jogo, é por aí que começa tudo, né, Tonhão?
4: E só para reforçar, amanhã é o último dia.
1: Amanhã é o último dia. Então amanhã a gente deve ver fila também.
4: Mais fila.
1: Mais fila. Como a gente chegou a conversar, será que vai ter fila depois de tantos atendimentos? Não tem jeito. Os últimos dias, as últimas horas serão de movimento intenso. Os próprios servidores da Justiça Eleitoral...
4: Eles já estão acostumados.
1: Já estão conversando com as nossas equipes, dizendo que é esperado um aumento no movimento, sim.
4: Amanhã o senhor volta, se Deus quiser.
1: Se Deus quiser. Até amanhã.
0: Até amanhã, Fabiano. 7h45, já estamos prontos para trazer para você as últimas notícias no último bloco aqui do Primeira Página, logo após o intervalo. Até já.

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2: Bom dia para você, agora 7:46.
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4: As inscrições para o Enseja 2026 estão abertas. O exame do governo federal é uma oportunidade para jovens e adultos que não concluíram os estudos na idade certa, para que eles consigam o certificado de ensino fundamental ou médio. Prazo vai até 15 de maio. As inscrições são feitas pelo site gov.br/inep. O exame é de graça, tá? Para participar é preciso ter pelo menos 15 anos para o fundamental ou 18 para o ensino médio, na data da prova. Não é necessário ter o fundamental para tentar direito ao médio, você pode tentar direto, tá? Desde que você tenha a idade. As provas avaliam 4 áreas do conhecimento, além da redação. Quem atinge a nota mínima garante o certificado. Quem não consegue em todas as áreas pode ir completando aos poucos nas próximas edições. Quem faltou em anos anteriores precisa justificar a ausência para ter direito à gratuidade nas inscrições deste ano. Tonhão, a onça pintada que foi capturada em Corumbá, aquela que estava rondando a cidade, que tinha batido numa casa lá, tinha ido visitar. Ó. O Celcinho já colocou aqui o.
2: A onça?
4: Como é que chama?
2: O esturro.
4: O esturro da onça. Ela já tinha visitado uma casa especificamente várias vezes.
2: Ei, Renata. Renata diz que imita a onça.
4: Ela já tinha visitado essa casa várias vezes. Ela matou uma galinha, ela quase matou uma cadelinha e depois ela matou essa cadelinha, sobrevivente. Então, assim, ela já estava muito habituada a ir àquele local ali. E aí ela teve que ser retirada dessa área urbana. Então, foi feita a captura dela no fim de semana e ela foi solta lá na Serra do Amolar, numa área um pouco afastada também da comunidade que vive ali na Serra do Amolar. Só que ela vai ser monitorada, ela usa um colar de GPS. E vai continuar sendo monitorada. E aí ela foi batizada com o nome de Corumbela, em homenagem à cidade branca Corumbá.
2: Ganhou um belo nome, né? E assim, gente, quem defende uma outra atitude em relação à onça, é preciso lembrar que é nós que invadimos o espaço dela, né? Então nós precisamos estabelecer uma convivência harmoniosa, pacífica e segura para todos os lados.
4: E quando não tem essa segurança, aí é preciso que haja uma ação muito bem pensada,
2: coordenada
4: para a segurança da população e especialmente sim do animal que precisa, né, permanecer na natureza sem que haja qualquer interferência humana.
2: Eu ouvi ontem no MS2 uma fala muito legal do general que organizou a operação, que participou da operação para devolvê-la ao meio ambiente, né? E ele falava que todo o processo durou um espaço de tempo muito curto, que também foi algo muito positivo para a saúde e para o bem-estar do animal. Então, você pega em Mato Grosso do Sul, a gente já tem essa expertise. Vários órgãos, vários profissionais, eles estão muito atentos e bem treinados de como lidam com esse aparecimento, com a situação de um animal desse porte, porque nós estamos falando de uma onça, né? A onça é uma máquina, é topo de cadeia, né? O bicho nada, o bicho pula, ele corre, sobe em árvore.
4: Escala a árvore.
2: Pensa,
4: né?
2: Num bicho.
4: Parece um gatinho. Subindo a árvore, parece um gatinho.
2: Como
4: se não fosse pesada,
2: de
4: como se não fosse
2: 80
4: grande.
2: Quilos, né? Tem uma força enorme e é linda.
4: Linda.
2: Linda.
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4: O frio vai chegar antes do que a gente imaginava. Tá pois... contigo, Renata?
5: Oi, Bruna, bom dia. Pois é, previsão indicando isso, que a gente já pode sentir uma queda bem considerável nas temperaturas nesta quinta-feira, principalmente lá no sul do estado. Mas hoje o calor permanece. E, gente, eu fico pensando nesse calorão à tarde, aí vem esse frio. Meu Deus do céu, a gente tem que cuidar muito da nossa imunidade.
4: Mas você sabe que o começo, a chegada da primeira onda de frio a partir das estações mais geladas, que é o outono, sempre é assim, né, Rê? A gente tem um calor e aí vem uma chuva, que normalmente ela vem para marcar a mudança do clima.
5: Parece que tá limpado.
4: Para limpar, e aí a gente começa a ter o frio chegando. E vai ser assim, não vai ser diferente, vai ter uma chuva até ela marcando essa mudança, né, de temperaturas.
5: Na sexta-feira, especialmente, tem uns volumes bem grandes, até aqui para Campo Grande, inclusive, né, porque vai avançar uma frente fria, né, segundo a Climatempo lá do sul do país. E a frente fria, ao invés dela trazer mais frio, ela traz mais chuva pra gente. E esse frio é por conta de uma massa de ar polar que também deve avançar aqui pra gente, né. Mas ainda continuamos com aquela previsão de abaixo de 10 graus no domingo, principalmente.
4: Abaixo de 10? É. Isso aqui pra gente?
5: Pra gente.
4: Meu Deus, o Dia das Mães vai ser muito gelado.
5: Vai ser muito gelado. Você até falou, né, dos abraços dos filhos, né, pra ficar mais quentinho. Mas hoje ainda a gente vai enfrentar um calor de até 33 graus aqui em Campo Grande. E continuamos com aquela umidade relativa do ar muito baixa, níveis bem críticos, chegando a 21%. E o ideal é acima dos 60%. Então, provavelmente, esse frio que tá vindo aí vai ser bem seco, né? A gente já está enfrentando um clima muito seco, então um frio bem seco. Então vamos redobrar os cuidados mesmo, principalmente para quem tem problemas respiratórios, né? Usar muito agora, que por enquanto que ele não está batendo na porta aí o frio, esse calor. Continuar usando protetor solar, beber muita água e evitar se expor ao sol. E vamos aguardar se realmente nesta quinta-feira a gente vai sentir essa friaca, né?
4: Tá preparada pro Dia das Mães?
5: Ah, eu tô.
4: Ah,
5: tô ansiosa já.
4: Imagino. Ó, uma feira aqui em Campo... Obrigada, viu, Rê?
5: Beijo, tchau, tchau.
4: Uma feira aqui em Campo Grande, onipresente de Dia das Mães, com uma causa social importante. A Feira do Artesão Livre tá sendo realizada. Começou hoje, dias 5, 6 e 7 de maio, no átrio do Fórum Heitor Medeiros. Começando a 1h, tá? Sempre no período da tarde, da 1h às 5h. O público vai encontrar cerca de 300 peças artesanais produzidas por aproximadamente 70 pessoas privadas de liberdade que participam de projetos de ressocialização. Entre os produtos estão bolsas de crochê, tapetes, panos de prato, peças bordadas e itens de decoração. Todo o material é feito ao longo do ano dentro das unidades prisionais como forma de aprendizado e geração de renda. Parte do valor arrecadado fica com os próprios artesãos e o restante é sempre usado para manter as oficinas e garantir novas produções. A feira é aberta ao público e neste ano as vendas serão feitas apenas de forma presencial. A promotora de justiça do Ministério Público do Estado, a Gisquia Sandri Trentin, falou sobre a importância dessa ação para a sociedade e pessoas privadas de liberdade.
6: O papel do Ministério Público, que atua como órgão defensor dos interesses sociais, e aí a gente precisa registrar que dentre esses interesses está a própria segurança pública, ele atua como um fomentador e articulador de iniciativas que desenvolvam potenciais nessas pessoas que estão privadas de liberdade. Justamente porque nós sabemos que essas pessoas não ficarão presas para sempre, elas deixarão o cárcere. E é desejo de todos nós que essas pessoas saiam de lá com um novo formato que permita perspectivas de trabalho para que elas não voltem a reincidir. E a sociedade ao seu lado, ela também tem um papel relevantíssimo. Primeiro, é importante que a sociedade conheça o que pode ser feito dentro de uma unidade prisional. Vejam que nesta edição, que é a 23ª, nós tivemos em torno de 70 pessoas privadas de liberdade trabalhando. Essas pessoas estão distribuídas em 8 unidades prisionais deste estado e que elaboraram em torno de 300 peças que serão expostas à venda para a sociedade sul-mato-grossense. E segundo, também é importante que a sociedade participe validando o trabalho que estão fazendo. Vejam o quanto essas pessoas presas estão se esforçando e venham para a feira de adquirir um produto diferenciado, exclusivo, dessa forma transmitindo um significado enorme de acreditar no poder transformador que existe dentro de cada um.
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2: Ó, vamos começar. Hoje tem jogão de bola, hein? A gente tem hoje o jogo de volta da Champions, Arsenal e Atlético de Madrid. Primeiro jogo, jogo da ida ou mata, né? Aquele, a decisão é em dois jogos, né? Houve 1-1, empate, 1-1. Então, hoje tem que ter um vencedor, quem vencer avança para a final da Champions. E aí amanhã tem o jogo que é assim, o mundo vai olhar com calma e com cuidado esse jogo entre Bayern de Munique e Paris Saint-Germain. O jogo de hoje é às 3, o de amanhã também às 3 da tarde, tá? Lembrando que o Neymar chegou a Mato Grosso do Sul, a nossa fronteira, a Pedro Juan Caballero ontem, né? Veio num voo fretado, a delegação do Santos, ele está junto com a delegação do Santos. O Neymar entra em campo hoje para enfrentar o Deportivo Recoleta do Paraguai. Esse jogo, esse time é de Assunção, ele resolveu mandar esse jogo na nossa fronteira. Pedro Juan Caballero tem um estádio bonito, um estádio confortável, um estádio seguro, que tem condições de receber um bom público, e a esperança, a expectativa do Recoleta é levar um bom número de torcedores para ver o Santos, né? Especialmente ver o Neymar no jogo lá em Pedro Juan Caballero. O jogo é 20h30. Antes, o Galo joga contra o Juventude pela Sul-Americana, e ainda a gente tem pela Sul-Americana o Grêmio hoje jogando contra o Riestra, o Deportivo Riestra, jogo do Grêmio às 18h. Pela Libertadores, a gente tem hoje Sporting Cristal e Palmeiras, jogo às 18h. Esse jogo pode decidir uma vaga já para o grupo F, né? O Cristal tem 6 pontos e o Palmeiras tem 5 pontos, né? O Palmeiras tem 2 empates e 1 vitória na Libertadores. Aí os outros brasileiros da Libertadores jogam amanhã, né? A partir de amanhã, né? Hoje começa a escalada dos brasileiros na Libertadores. Amanhã a gente tem o seu Corinthians, que pode garantir a vaga já com antecipação, né? Corinthians tem 9 pontos, é uma das poucas equipes 100% até agora na competição. E aí os outros brasileiros, Fluminense, Flamengo, o Cruzeiro e o Mirassol, a gente tem aí na quarta e na quinta-feira. E aí a gente vai trazer a informação. Amanhã a gente fala de como foi o jogo do Santos, fala como foi o Palmeiras, e traz aí informações dos outros brasileiros na Libertadores.
4: E na notícia inspiradora do encerramento, um gesto de coragem esta semana chamou a atenção e emocionou moradores do interior de Pernambuco. Durante uma forte enchente na zona rural de Passira, no Agreste, um homem arriscou a própria vida para salvar uma mulher que era levada pela correnteza. Imagens nas redes sociais mostram o desespero de quem acompanhava a cena, enquanto o morador entra no rio e consegue fazer o resgate. A prefeitura confirmou que a mulher foi retirada com vida, mas o estado de saúde dos envolvidos não foi divulgado. E mesmo diante do perigo, né, histórias como essa lembram que a solidariedade ainda fala mais alto. Ele colocou a vida em risco para salvar uma cidadã, uma outra pessoa, e isso é um motivo aí de aplauso, né, de reconhecer a hombridade deste homem. 7h59, estamos indo embora, agradecendo a sua companhia, a sua audiência nesta terça-feira. Amanhã estaremos de volta com um novo Primeira Página para você. O Celso Costa está chegando aí. Tchau, tchau.
2: Que você tenha uma linda, abençoada e produtiva terça-feira, que seja muito feliz e que faça a sua parte, né, para merecer tudo isso também. Bom dia.
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0: Boa terça-feira, vivemos o dia 5 de maio, então viva bem e aproveite e viaje conosco de...
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0: Já tá quente já, viu? 25 graus agora, 25, vai até 32 hoje, ô calorão, ensolarado e quente e seco.

Bolívia FM 107.1, esse é o Jorge Versilo com a Mona Lisa. Colin Rey, Opus e Madonna também marcando presença, tá só começando o Classe. Nossa edição vai até às 10 da manhã, nessa terça-feira.

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0: Chegando a informação com Michel Pena. Bom dia, Michel.
2: Oi, Celso, bom dia mais uma vez para você e também para quem está acompanhando a gente. Motorista que circula agora pela Avenida Ernesto Geisel, ali no cruzamento com a 13 de maio e também com a Padre João Cripa, vai encontrar lentidão nos dois sentidos por conta do excesso de veículos. Outro ponto que merece atenção é na Avenida Eduardo Elias Aram, bem próxima aqui à TV Morena, no cruzamento com a Rua Santana e também com a Bom Pastor. Trânsito intenso nos dois sentidos. Há alguns pontos de retenção, o motorista então encontra lentidão em alguns trechos. Vale destacar também a Avenida Ceará, com a Joaquim Murtinho, trânsito intenso para quem segue no sentido Avenida Eduardo Elias Aram. Celso, uma ótima terça-feira para você e a todos, bom classe executiva. Até mais.
0: Obrigado, Michel.
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Morena FM, Henrique Alcaze, aqui Motion in Motion. Faz um tempinho que você não viajava conosco de classe executiva ao som de Henrique Alcaze, que não é, fala a verdade. É Motion in Motion, é um clássico. Me diz Steve Wonder por aqui também nessa manhã. 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
2: É, o destaque de hoje nasceu numa época em que o Biquíni Cavadão estava quase acabando. Era ali final dos anos 90, a banda não estava alcançando o sucesso que gostaria, não estava trabalhando tanto quanto gostaria também, mas resolveram fazer uma última tentativa e lançar um álbum, que inclusive foi um álbum muito revolucionário para a época, em 98, você imagina. Eles lançaram um álbum que chamava biquíni.com.br. E aí, nesse álbum, eles colocaram uma faixa interativa. Lembra que tinha os CD-ROMs antigamente, você colocava? Se você colocasse pra tocar no computador, ia aparecer ali algumas coisas com características, com histórias de música, com histórias da banda. Enfim, foi um pulo do gato tecnológico pra chamar a atenção e deu certo. E essa música, que é o nosso destaque de hoje da programação, é justamente desse ano, de 1998. E é um dos grandes sucessos daquele álbum que mudou novamente a história da banda Biquíni Cavadão. Impossível!

Breakaway aqui no nosso classe. Ouvimos também a Harder, Never There For Everything. E ouvimos Impossível do Biquíni Cavadão voltando ao final dos anos 90. Saudade boa dos anos 90. 20 e poucos anos, imagina, 98, 20 anos, coisa boa. Gente, tá chegando, hein? 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Eu volto já já. Tá na hora do nosso Música e Vinho.

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2: Eu adoro falar sobre essa sigla que aparece em muitos vinhos e acaba nos confundindo, achando talvez que seja o nome da uva ou da região. GSM são as iniciais das uvas Grenache, Mourvèdre e Syrah, geralmente encontrada no sul da França, na região do Rhône e também na Austrália. São três uvas tintas que formam esse estilo de vinho que eu considero muito fácil de beber. Embora não sejam vinhos leves e sim até mais encorpados, com uma boa textura em boca, macios e com as notas aromáticas que lembram frutas vermelhas e negras e especiarias como pimenta, típica da uva Syrah. São vinhos bem gastronômicos, perfeitos para carnes ensopadas, carnes grelhadas, um bom hambúrguer de carneiro ou uma massa com filé. Há vários produtores com esse corte GSM, vale muito experimentar. E o melhor, são vinhos que você pode beber ainda jovem, lembrando sempre de manter a moderação. Uma excelente manhã para você. Vamos ouvir agora Jeffrey Osborne, On the Wings of Love.

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Moderna FM, Human League com Human, fechando mais um bloco aqui no nosso Classe Executiva. Viva bem a sua terça-feira. Olha, dica de amigo, a gente estava falando da previsão do tempo hoje cedo durante o Happy Day. E também durante a primeira página eles falaram sobre a previsão do tempo, que a partir de quinta-feira já começa a cair a temperatura, inclusive no sábado e no domingo, dia das mães, as mínimas beiram aí 13 graus, 12 graus aqui em Campo Grande. Então, um dia que é importante, aproveita que hoje o sol tá forte aí, já ajeitam os casacos, já tira do armário aí, já deixa eles no jeito para você utilizá-los, porque tá chegando o frio. Aproveita também, tem a nossa campanha, né, do AquecMS, que você pode participar também e ajudar a amenizar o frio de muita gente que realmente precisa. A gente volta já com muito mais classe no seu rádio. Continue interagindo conosco, participando, conversando via WhatsApp 999410107. Nós voltamos em instantes.

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0: City of Blind Lights aqui no Classe Executiva. Tony Braxton, Break My Heart, pegando pesado a emoção, né? E também I Don't Want to Live Without You com Foreigner. Músicas realmente emocionantes, né? Naquele momento importante da gente, às vezes, colocar o coração, colocar um pouco de calma no coração, colocar o coração bater mais tranquilo, acalmar um pouquinho aquele dia corrido, aquele momento que você precisa refletir um pouquinho, falar, puxa, peraí, vamos com calma, às vezes você tá no trânsito, apurado, apurada, mas peraí, deixa eu respirar aqui, essa música vai me ajudar a acalmar o coração um pouquinho, eu vou com mais calma aqui pra chegar tranquilamente no meu destino. É sempre importante, né? A gente às vezes fica afobado numa situação ou outra, ansioso por algo que ainda não aconteceu, mas se você não manter o seu foco ali no presente, você não consegue acalmar o coração do jeito certo, né? A gente volta já com mais música, daqui a pouquinho tem um sucesso que você não esquece, e agora tem informação aqui no Classe Executiva.
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0: Michel Pena tá de volta. Bom dia mais uma vez, Michel.
2: Oi, Celso. Bom dia para você e a todos. O governo de Mato Grosso do Sul autorizou um novo concurso para professores da rede estadual. São 2.000 vagas para atender a demanda das escolas de ensino fundamental e médio em todo o estado. A novidade é que, desta vez, a seleção não será por cidade, mas com validade estadual, o que deve dar mais flexibilidade aos professores. Agora, o próximo passo é a definição do cronograma e a publicação do edital, com datas das provas e regras do processo. Outras informações desse concurso estão no portal primeirapágina.com.br.
0: Obrigado, Michel.
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1: 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Essa canção do sucesso que você não esquece fala do país de origem do Man at Work, a Austrália. O sucesso foi enorme e essa canção alcançou o topo das paradas não só na Austrália, como também no Canadá, Estados Unidos, Irlanda e Nova Zelândia. A canção é sobre um jovem australiano que viaja pelo mundo em uma Kombi velha e que sente enorme orgulho do seu país. Nessa viagem, ele encontra pessoas que perguntam sobre o seu país, que entendem a sua língua e conhecem a sua cultura. O segundo verso, "He just smiled and gave me a Vegemite sandwich", que significa, ele apenas sorriu e me deu um sanduíche de Vegemite, uma espécie de geleia, foi uma das frases mais repetidas pelos fãs da banda. Mas apesar desse caráter patriótico da canção, ela era uma crítica, irônica, sobre a vida dos australianos. Colin Hay, vocalista do Man at Work e um dos compositores da canção, disse que eles, na verdade, queriam mostrar que a herança de uma nação, que as coisas interessantes e emocionantes, são justamente aquelas que estão lá antes do progresso e do desenvolvimento. Ela começa com um riff de uma flauta, aliás, um riff acusado de plágio em 2009. A acusação se tornou verdadeira para a justiça, mas como Colin mesmo afirmou após o julgamento, Marion Sinclair, a autora de Kookaburra, canção que serviu de referência, nunca acusou a banda de ter copiado. E olha que ela era viva na época que o sucesso que você não esquece de hoje estourou nas rádios. Da Austrália para o Mundo, de 1981, Down Under, Man at Work.

Você ouviu no sucesso que você não esquece, Man at Work, Down Under, sucesso de 1981. Eu sou Paulo Vaz e espero você na próxima edição. Até lá.

a parceria maravilhosa da Ana Carolina com John Legend, Entre Olhares. Antes ouvimos o The Weeknd com Save Your Tears. The Weeknd esteve, né, recentemente no Brasil. Ele canta um trecho do show com a máscara, né? Ele tirou a máscara, tal, mostrou o rosto. Além disso, é um grande ator também. Tem projetos aí como roteirista, como ator. Grande artista, né? O The Weeknd. Nós vamos ao nosso intervalo e voltamos já já com o último bloco de hoje do Classe Executiva. Deixa eu agradecer a audiência e a companhia do Conrado, do José Pedro também, do Aparecido, da Denise, que está sempre conosco por aqui também. Obrigado pelas informações, ótimo dia. Bom dia também para quem está acompanhando a gente, o Gaza, está sempre na audiência da Morena FM. Gaza, obrigado pelas informações, já passei para o nosso departamento que mexe com o trânsito aqui, tá bom? Valeu!

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Mano, é FM, e esse é o som do Skank, né? Três lados aqui no nosso clássico, que já tá terminando, ó. Já tá tocando Alphaville aqui por baixo, já tá vendo? É a última de hoje. Obrigado, viu, pela companhia. Ótima terça-feira pra você. Amanhã, meio de semana, no meio de tudo, nós estaremos juntos às 5 da manhã no programa Happy Day. É o que eu te desejo, que seu dia seja feliz. Já tem Vera Loy, dando continuidade à nossa programação, apresentando muito bem o Viva Easy.

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2: Um excelente dia para você, mais uma terça-feira juntos e vamos abrindo aí mais essa edição do nosso Viva Easy. Agora em Campo Grande temos 30 graus, umidade relativa do ar está em 48%, sem previsão de chuva e por enquanto para hoje em Campo Grande.
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2: Abrindo com Marvin Gaye, I Heard It Through the Grapevine, um grande clássico, abrindo, aliás, muito bem a nossa edição do Viva Easy. Excelente terça-feira.

composta pelo próprio Herbert Viana e foi originalmente gravada por Dulce Quental, se tornou um grande sucesso nas rádios e também fez parte aí, né, foi trilha sonora da novela Lua Cheia de Amor, no ano aí de 1990 até 91. Já já a gente volta com mais sucessos.

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0: Kiss com Forever aqui na nossa programação, no nosso Viva Is. É um sucesso atrás do outro e agora temos boa informação, mais uma edição do Morena News. Falamos com Michel Pena.
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0: Olá, Michel, bom dia para você.
2: Oi, Vera, bom dia para você e também para quem está acompanhando a programação da Morena FM. Entre hoje e quinta-feira, não há previsão de chuva. O sol predomina e a umidade do ar cai, com níveis entre 21 e 30% à tarde. O calor continua, máximas de até 34 graus no interior. Em Campo Grande, 32 graus nesta terça e até 34 na quarta. A mudança do tempo vem na sexta-feira, com chuva forte e risco de temporais. E no fim de semana, uma massa de ar polar alcança o estado e traz frio no domingo. Mais informações da previsão do tempo no portal Primeira Página.

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sucesso aí da banda americana de rock Bon Jovi. Este sucesso que foi lançado em maio de 2000 como single principal do sétimo álbum de estúdio deles, o álbum Crush, também de 2000. Essa música foi escrita por John Bon Jovi, Rich Sambora e também Max Martin, co-produzida por Luke Eban. É um grande sucesso, alcançou aí o primeiro lugar na Áustria, também na Itália, Holanda, Portugal, Romênia, Espanha e Suíça, entrando no top 10 em vários outros países e alcançando a posição 33 na Billboard Hot 100 dos Estados Unidos. It's My Life é a música de maior sucesso da banda, né? Bon Jovi nos anos 2000. E o maior sucesso deles desde os anos de 1980. A gente continua por aqui com Barão Vermelho, Amor, Meu Grande Amor.

Titãs, Marvin, essa música é demais, né? É demais também as nossas promoções, promoções que rolam aqui na nossa programação. 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
3: Você já se hospedou num lugar que é um misto de hotel de luxo e clube? 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
4: E não é só um sonho, existe mesmo. Os resorts oferecem uma experiência completa, conforto, lazer, gastronomia e atividade para todas as idades.
3: É adequado para todo mundo? Pode ser, mas dependerá do seu perfil e do objetivo da viagem. Se você quer bater perna, incluir várias cidades, conhecer restaurantes, feirinhas, museus, fazer passeios culturais ou vivenciar o destino fora do hotel, melhor deixar o resort para outra viagem.
4: Está em dúvida? Anota aí. 7 motivos para analisar se um resort será adequado à sua próxima viagem.
3: Infraestrutura top, restaurantes, piscinas, academia, spa, sauna, parque aquático, quadras e em alguns até cinema e campos de golfe.
4: Sistema all inclusive, comida e bebida à vontade, sem surpresas na conta.
3: Diversão para todas as idades, monitores, brinquedotecas, gincanas, desafios, bingo, dança.
4: Quer sossego? Tem também. É cada bangalô exclusivo e áreas para relaxar de verdade.
3: Gastronomia de qualidade, cozinha local, regional e internacional. Mas lembre-se, a briga com a balança será sua.
4: Programação para todos os gostos, oficinas, shows, festas temáticas, até classes de culinária, atividades ao longo do dia.
3: Localização, tem resort na praia, nas montanhas, na selva, à beira do lago. Você terá apenas que escolher o ideal para a sua viagem.
4: Existem resorts no mundo todo, do Brasil ao Caribe, da Europa à Ásia, que se reinventam constantemente atraindo todos os públicos, de famílias a viajantes individuais, passando por casais e grupos de amigos.
3: Dica o Som da Viagem. Analise. Veja se um resort será adequado ao seu momento, às suas condições e ao seu estilo. Se for, siga em frente.
4: Quer saber mais? Então vem com a gente. Acompanhe @ o Som da Viagem nas redes sociais e canal no YouTube. Enquanto isso, aproveite o seu dia, faça valer a pena.

Grande sucesso do grupo sueco ABBA, né? A canção é Super Troop, de 1980. Estima-se que as vendas sejam em torno de 8 milhões de cópias no mundo, que torna aí o segundo mais bem sucedido álbum de estúdio lançado pelo quarteto ABBA. Assim a gente finaliza a nossa primeira hora aqui do Viva Easy.

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Elton John, I guess that's why they call it the blues, aqui na nossa programação. Antes, Tears for Fears, Woman in Chance. Daqui a pouco a gente volta com Pointer Sisters. O nosso Viva Easy tá aí no ar até o meio-dia.

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0: Pretenders, nós temos agora informações Morena News no ar e voltamos a falar com Michel Pena.
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0: Olá, Michel, bom dia mais uma vez para você.
2: Oi, Vera, mais uma vez bom dia. Campo Grande já está com inscrições abertas para os Jogos Municipais dos Idosos. O evento chega à 23ª edição e reúne

0: une pessoas a partir dos 60 anos em atividades que misturam lazer, esporte e convivência. A programação tem voleibol adaptado, dança de salão, dança coreografada e até disputa de Miss e Mister. No voleibol, excepcionalmente, também podem participar pessoas entre 50 e 59 anos. As inscrições para o voleibol seguem até o dia 11 de maio. Para outras modalidades, o prazo vai de 12 a 18 de maio. O cadastro é feito na sede da FUNESP, no bairro Santa Fé. Os jogos também servem como seletiva para representar a capital na etapa estadual.
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0: Nando Reis e os Infernais aqui na programação do Viva Easy do seu lado na versão ao vivo, né? Nós temos agora a linda mensagem do Pense Nisso. Já já temos a música da vida.
1: 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Ingredientes para o êxito. Todos desejamos ter êxito em nossas vidas. Queremos alcançar os melhores resultados possíveis. E isso está ao nosso alcance. Basta estarmos atentos às oportunidades que nos surgem no caminho diário, na vontade e disposição de realizar ações que nos permitam construir a trajetória exitosa. Podemos deixar no passado os sentimentos e pensamentos negativos que nos perturbam. Se cometemos erros, que nos sirvam como aprendizado para não errarmos de novo. Seja nosso o propósito de não cair nos mesmos equívocos. Cada superação se constitui em degrau acima em nossa ascensão. Salientemos as qualidades, nossas e do nosso próximo, e esqueçamos os defeitos. As qualidades podem nos possibilitar boas ações. Os defeitos devem ser analisados para que possamos ir transformando-os em virtudes. Mobilizemos nossos pensamentos na construção de uma vida nova. Busquemos aprender sempre. Os novos conhecimentos nos permitirão ampliar nossa compreensão e agir com maior segurança. Fortaleçamos o recurso da simpatia. Ela nos permitirá viver de forma mais harmoniosa e nos aproximará das pessoas. Acostumemo-nos a sorrir. Um sorriso alegra o dia. Podemos oferecer sorrisos sem qualquer custo no transcorrer das horas. Melhoremos nosso vocabulário. As boas palavras podem ser poderosos recursos de auxílio ao próximo. Uma palavra de incentivo e de esperança pode mudar a vida de alguém. Saibamos usar nossas palavras para o progresso e a transformação positiva ao nosso redor. Criemos a disposição da escutatória. Importante é saber ouvir. Quem se encontra em um momento de aflição, muitas vezes quer apenas compartilhar sua dor. Cedamos algum tempo para ouvir quem precisa dizer das suas dores e dos seus desconfortos, criando um vínculo de amorosidade que aconchega e acalenta. Valorizemos a ação das pessoas que estão ao nosso redor. Significa gratidão reconhecer as boas iniciativas praticadas por quem nos beneficia. Saibamos desenvolver o reconhecimento das potencialidades daqueles que caminham pelas nossas mesmas estradas. Abençoemos a vida. Saibamos ser gratos por viver mais um dia, mesmo quando as dificuldades surjam. Saibamos também agradecer as bênçãos do sol, da chuva, do ar que respiramos. Se conseguirmos desenvolver esses recursos, com certeza melhoraremos nossas vidas e conseguiremos contribuir para a melhoria daqueles que estão ao nosso redor. O êxito verdadeiro vem das conquistas íntimas. O desenvolvimento desses recursos se faz ferramenta de transformação moral. O próprio tempo é um grande recurso em que devemos servir da melhor forma. Viver o presente, sem perder tempo com aflições do passado, que geram mágoas e ressentimentos. Pensemos no futuro com proposições de sermos melhores, de desejos de construir o bem. Desenvolvamos novos recursos íntimos. Potencializemos nossas conquistas. Comecemos no hoje, no agora. Pense nisso, mas pense agora. Chegamos assim ao final de mais um Pense Nisso. 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
0: E a música da vida de hoje é com Johnny Nash, I Can See Clearly Now.

0: Johnny Nash, essa foi a nossa música da vida de hoje, I Can See Clearly Now. A gente vai encerrando assim o Viva Easy e siga aqui com a gente, porque agora nós temos o seu melhor acompanhamento, a continuidade aí de boa música para você, agora te acompanhando na sua pausa do seu dia.
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0: Entrando no ar mais uma edição do nosso Na Hora do Almoço, seu melhor acompanhamento. Você fica aí com a gente, comigo na verdade, até as 14h, acompanhando as melhores músicas e tendo aí o seu almoço delicioso de todos os dias.
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0: E abrimos com Peter Frampton, I'm In You.

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Manhattans com Kiss and Say Goodbye aqui no nosso Na Hora do Almoço, seu melhor acompanhamento. 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

Eric Clapton com Tears in Heaven, o nosso Na Hora do Almoço. 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

14 bis, todo azul do mar. Agora em Campo Grande, atualizando a temperatura, 32 graus. E a umidade relativa do ar está em 42%.

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Aretha Franklin com o clássico Respect. Essa música é demais, encerrando a primeira hora do nosso Na Hora do Almoço. Já já de volta do break ou com Phil Collins.

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George Michael com Praying for Time aqui na nossa programação, no nosso Na Hora do Almoço, o seu melhor acompanhamento. Tá aí, você acabou de ouvir então este sucesso lançado em agosto de 1990, que passou aí uma semana no número 1 da Billboard Hot 100 dos Estados Unidos. Já já tem mais clássicos.

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0: Ney Mato Grosso, balada do louco, na hora do almoço no ar, agora nós temos informação. Morena News, falamos com Michel Pena.
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0: Olá, Michel, boa tarde para você.
2: Oi, Vera, boa tarde para você e também para quem está acompanhando a programação. O Tribunal de Justiça de Mato Grosso do Sul abriu o processo seletivo para estágio de nível superior. As inscrições são gratuitas e seguem até 7 de junho, pela internet. Há vagas para diversas áreas, como direito, jornalismo, administração, psicologia e tecnologia da informação. A seleção será feita por prova online no dia 14 de junho, com 30 questões objetivas. Os aprovados vão formar cadastro reserva para atuação em Campo Grande. A bolsa é de R$ 1.100, mais auxílio transporte, com jornada de 25 horas semanais. O resultado final está previsto para o dia 18 de junho. Outras informações no portal primeirapágina.com.br. Vera.
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John Lennon com Starting Over, uma hora do almoço que tá aí no ar até as 14h. Participe pelo 999410107. 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

America com Sister Golden Hair. Vamos com a nossa última de hoje do Na Hora do Almoço. Você já se preparando aí para uma sequência de classe, né? Com músicas de qualidade, já já, com Júlia Ruda. A última, 10,000 Minutes, Because the Night. Aproveite o seu dia, ótima terça-feira. Cuide-se e até amanhã.

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1: Salve, salve, muito boa tarde, uma excelente terça-feira, ainda início de semana, hoje dia 5 de maio de 2026. E aí, como é que tá a sua tarde de terça-feira? Tudo bem, tudo easy por aí? Vamos juntos após a excelente companhia da Vera Loyal com o nosso Sequência de Classe, e às 4 tem a Hora do Café. Muita música, informação na sua super tarde, claro, muitas informações também e interação. Vamos juntos, o nosso Sequência já está no ar. Hot Chili Peppers com Californication, a primeira de hoje.

A nossa viagem musical do Sequência de Classe agora voltou lá para meados de 1985. É, anos 80, 1985, a banda Metrô lança esse grande sucesso, Beat Acelerado. Hungry Eyes com Eric Carmen e Red Hot Chili Peppers foram as primeiras do nosso Sequência de Classe dessa tarde de terça-feira. Vamos juntos até às 5h30. Para você participar é muito simples, fácil, 999410107. E fique atento, fique ligado, tem sorteios na programação. E a gente vai indo, vamos colocando você a par de como funcionam os sorteios para você participar e, claro, fatuar com a gente aqui na Morena FM. Intervalo comercial sempre breve, eu já retorno com mais sucessos para você.

0: Olha, FM 2:17.
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Essa é pra rebobinar as melhores lembranças, a voz marcante da Trace Chapman, pra fechar mais um bloco do Sequência de Classe, Fast Car. Ouvimos também a Lady Gaga com o Bruno Mars, Die With A Smile e Brenda Russell. Foi a primeira atração deste bloco no Sequência. 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Intervalo comercial chegando, já voltaremos com Beatles na sequência da nossa programação.

0: Morena FM, 2h32.
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Fechamos mais um bloco penúltimo da hora 2 da nossa programação. Ouvimos Roxette com Anyone, Flowers, Miley Cyrus e também Beatles com Free as a Bird neste bloco. 999410107, é sempre um prazer, um privilégio, uma satisfação partilhar esses momentos deliciosos em sua companhia aqui na Morena FM. Você que está em casa, no carro, sempre grato pela carona. Você que está aqui em Campo Grande, outra cidade, estado, país, no trabalho, curtindo via plataforma, app ou Alexa. Que bom estarmos juntos sempre. Nosso intervalo comercial chegando, já voltamos para mais um bloco musical em 107.1.

0: Morena FM, 2h47.
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0: Benson, ele que nasceu no início da década de 40 em 43 lá em Pittsburgh, na Pensilvânia, e deixou muitos sucessos, né? Fez grandes canções de sucesso, o grande George Benson, para fechar na primeira hora do nosso Sequência de Classe desta terça-feira. Ouvimos também KC and the Sunshine Band com Please Don't Go. Vamos de break comercial, já já voltamos para começar mais uma hora do nosso Sequência desta terça-feira, hoje 5 de maio, ainda início de semana. E aí, quais são as expectativas para esses dias desta semana, começando o mês de maio? Que seja uma semana muito especial, vitoriosa para você. Morena FM, pontualmente 3 da tarde.
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Rita Lee lança perfume. Fechamos mais um bloco do Sequência de Classe. Ouvimos também Pointer Sisters com Slow Hand. E Santana foi a primeira atração deste bloco. Aqui no Complexo Morena de Comunicação, temperatura na casa dos 31 graus e a sensação térmica hoje de 32. Então, a tarde quente de terça-feira em Campo Grande, mas na sexta-feira tem alterações climáticas previstas, né? Deve chegar a primeira frente fria, aquele friozinho gostoso que se aproxima aí do nosso final de semana. Intervalo comercial, já volto com mais sucessos para você. Que bom estarmos juntos.

0: FM 3:16.
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0: Morena FM, agora 3:30.
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0: Atualizando as informações, a nossa repórter Vivian Krajewski. Oi, Vivian, boa tarde.
2: Oi, Júlio, boa tarde para você e para todos. A Câmara Municipal de Campo Grande rejeitou, em regime de urgência, o projeto que previa a terceirização de 2 centros regionais de saúde, nos bairros Aerorancho e Tiradentes. A votação foi nesta terça-feira e terminou com 17 votos contrários e 11 favoráveis. A proposta autorizava um projeto piloto para melhorar a gestão das unidades, mas gerou debate entre vereadores e profissionais da saúde. Durante a sessão, trabalhadores da área acompanharam a votação e fizeram protestos contra a medida. Ao todo, 28 vereadores votaram. O presidente da casa não participa das votações, conforme o regimento interno. Já eu volto com mais Morena News.
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Grande sucesso da Legião Urbana com Meninos e Meninas. Fechamos o penúltimo bloco do nosso Sequência de Classe. Ouvimos também Spinners com Working My Way Back to You. E Felipe Ogden com Giorgio Moroder. Um grande sucesso para recordar. Together in Electric Dreams. Após o intervalo comercial, o Paulo Vaz traz uma história de um sucesso que você não esquece.

0: Morena FM, agora 15 para as 4.
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3: 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Olá, tudo bem? Eu sou o Paulo Vaz e está no ar mais uma edição do sucesso que você não esquece. Em 1971, Cat Stevens incluiu em seu álbum Teaser and the Firecat uma canção que chegou a ocupar os primeiros lugares da parada pop dos Estados Unidos e Reino Unido. Diferentemente do que se pensa, a música não é uma obra de Cat Stevens, e sim um hino tradicional gaélico de Natal. Os versos foram escritos pela autora de histórias infantis, a inglesa Eleanor Farzan, em 1931. Mais tarde foi adaptado para um hino irlandês em homenagem a São Patrício. A duração do hino tinha apenas 45 segundos, e por ser tão curta, não poderia entrar em um álbum. A canção deveria ter pelo menos 3 minutos. Assim, Cat Stevens, com a parceria de Wake Man, fizeram a adaptação da obra. Assim, o que era um hino tornou-se uma música com começo, meio e fim. No sucesso que você não esquece, ouviremos a linda canção Morning Has Broken, Cat Stevens.

0: Eu sou Paulo Vaz. Até a próxima edição do Sucesso Que Você Não Esquece. Eu espero você. Bye.
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0: Muito bem, estamos encerrando mais uma edição do nosso Sequência de Classe desta terça-feira, dia 5 de maio, com Eagle Eye Cherry com Save Tonight, Shavuzi com Good News e também ouvimos Morning Has Broken, o nosso sucesso que você não esquece. O Sequência de Classe volta amanhã comigo a partir das 2 da tarde, aqui na Morena FM.
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0: Chegou a hora de saborear aquele café delicioso com a melhor música e ótima companhia. Você, é claro, já está no ar o nosso A Hora do Café.
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0: In For My Soul com Joe Cocker, a primeira de hoje.

0: No início dos anos 80 rolou esse projeto muito especial entre o Paul McCartney e o Michael Jackson. Lindas canções como essa, The Girl Is Mine. Fechamos o primeiro bloco do nosso A Hora do Café. Ouvimos também João Bosco, um craque da música popular brasileira, né? Papel Machê. E o Joe Cocker foi a primeira com Him For My Soul. Vamos ao intervalo comercial. Já já eu trago para você o nosso destaque. Tem a música do dia. FM, agora 4h15.
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0: A nossa música do dia, o nosso destaque é com Biquíni Cavadão, Impossível.

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Imagine Dragons com Not Today, fechando mais um bloco do nosso A Hora do Café. Ouvimos também o vocalista da banda Journey, o Steve Perry, com Foolish Hearts. Pequeno Cavadão foi o nosso destaque, a nossa música do dia. Intervalo e já tem mais uma edição do Morena News, pra gente se inteirar das informações. Já.

0: 4:29.
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0: De volta atualizando as informações, a nossa repórter Vivian Krajewski. Mais uma vez, boa tarde, Vivian.
2: Oi, Júlio, boa tarde. Mais uma vez para você e para todos. A médica veterinária Railane Diba Ferrari teve a prisão em flagrante convertida em liberdade provisória durante a audiência de custódia em Campo Grande. Ela havia sido presa após investigação que apontou o funcionamento de um laboratório clandestino em um pet shop. Segundo a polícia, no local eram manipulados produtos veterinários vendidos irregularmente como cosméticos para humanos. A justiça concedeu liberdade com medidas cautelares, como pagamento de fiança de cerca de R$4.800, suspensão das atividades profissionais e comparecimento mensal em juízo. Até o pagamento, foi determinada prisão domiciliar, já que ela tem um filho de 2 anos. Todas as informações estão no nosso portal Primeira Página.
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Fechamos o penúltimo bloco da hora 4 da nossa programação. Michael Bublé com I Believe in You, Just to See Her com Smokin' Robinson, Elvis Presley e Eurythmics também passaram por aqui. 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Já voltamos com mais sucessos. Até às 5h30 tem a Hora do Café.

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2: Você já se hospedou num lugar que é um misto de hotel de luxo e clube? Sou Dele Andressa.
3: Eu, Áureo Rigoni.
2: E esse é o Som da Viagem. Neste episódio da série Tecnicase, falaremos de resorts, um tipo de hospedagem que faz muito sucesso no mundo todo.
4: E não é só um sonho, existe mesmo. Os resorts oferecem uma experiência completa, conforto, lazer, gastronomia e atividade para todas as idades.
2: É adequado para todo mundo? Pode ser, mas dependerá do seu perfil e do objetivo da viagem. Se você quer bater perna, incluir várias cidades, conhecer restaurantes, feirinhas, museus, fazer passeios culturais ou vivenciar o destino fora do hotel, melhor deixar o resort para outra viagem.
4: Está em dúvida? Anota aí. 7 motivos para analisar se um resort será adequado à sua próxima viagem.
2: Infraestrutura top, restaurantes, piscinas, academia, spa, sauna, parque aquático, quadras e em alguns até cinema e campos de golfe.
4: Sistema all inclusive, comida e bebida à vontade, sem surpresas na conta.
2: Diversão para todas as idades, monitores, brinquedotecas, gincanas, desafios, bingo, dança.
4: Quer sossego? Tem também. É cada bangalô exclusivo e áreas para relaxar de verdade.
2: Gastronomia de qualidade, cozinha local, regional e internacional. Mas lembre-se, a briga com a balança será sua.
4: Programação para todos os gostos, oficinas, shows, festas temáticas, até classes de culinária, atividades ao longo do dia.
2: Localização, tem resort na praia, nas montanhas, na selva, à beira do lago. Você terá apenas que escolher o ideal para a sua viagem.
4: Existem resorts no mundo todo, do Brasil ao Caribe, da Europa à Ásia, que se reinventam constantemente atraindo todos os públicos, de famílias a viajantes individuais, passando por casais e grupos de amigos.
2: Dica o som da viagem. Analise. Veja se um resort será adequado ao seu momento, às suas condições e ao seu estilo. Se for, siga em frente.
4: Quer saber mais? Então vem com a gente. Acompanhe arroba o som da viagem nas redes sociais e canal no YouTube. Enquanto isso, aproveite o seu dia, faça valer a pena.
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Mais um dos grandes sucessos dos anos 80, 1986, Rod Stewart com Love Touch. Ouvimos também o Kid Abelha, Fixação e Backstreet Boys. Agora tem para você o nosso Música e Vinho com dicas preciosas para quem aprecia um bom vinho.

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2: Eu adoro falar sobre essa sigla que aparece em muitos vinhos e acaba nos confundindo, achando talvez que seja o nome da uva ou da região. GSM são as iniciais das uvas Grenache, Mourvèdre e Syrah, geralmente encontrada no sul da França, na região do Rhône e também na Austrália. São três uvas tintas que formam esse estilo de vinho que eu considero muito fácil de beber, embora não sejam vinhos leves e sim até mais encorpados, com uma boa textura em boca, macios e com as notas aromáticas que lembram frutas vermelhas e negras e especiarias como pimenta, típica da uva Syrah. São vinhos bem gastronômicos, perfeitos para carnes ensopadas, carnes grelhadas, um bom hambúrguer de carneiro ou uma massa com filé. Há vários produtores com esse corte GSM, vale muito experimentar. E o melhor, são vinhos que você pode beber ainda jovem, lembrando sempre de manter a moderação. E para encerrar o Música e Vinho, vamos ouvir Lágrimas e Chuva com Kid Abelha.

0: I Just Might com o Bruno Mars para fechar o penúltimo bloco do nosso A Hora do Café. Ouvimos também Fleetwood Mac com Dreams. Vamos até as 5h30, tem mais um bloco para você. E aí, tá tomando aquele cafezinho gostoso, celebrando bons momentos com os colegas de trabalho, com a turma de casa, no aconchego do lar. Coisa boa, né? Para você que está pelas ruas de Campo Grande, fique atento, já já tem informações do trânsito. Morena FM, agora 5h15.
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0: Direto das ruas de Campo Grande, nossa repórter Vivian Krajewski, que atualiza as informações. Boa tarde, Vivian.
2: Oi, Júlio, boa tarde para você e para todos. O trânsito tá intenso agora na Joaquim Murtinho, isso bem no cruzamento das avenidas Ricardo Brandão com Fernando Corrêa da Costa. Quem pegar agora a Avenida Mato Grosso, entre Pedro Celestino e Ernesto Geisel, no sentido bairro, também já vai sentir os efeitos da lentidão na via. E por falar em Mato Grosso, lá por perto, na Rua Espírito Santo, houve um acidente agora há pouco, mas o fluxo está moderado. Já a Avenida das Bandeiras tem alto fluxo de veículos no cruzamento com a Fábio Zarão. Daqui a pouco eu volto com mais informações do trânsito no Happy Hour.
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Maior com a Mate V. Estamos encerrando mais uma edição do nosso A Hora do Café. Ouvimos também Carpenters com Only Yesterday. Muitíssimo obrigado por sua audiência nesta tarde de terça-feira, 5 de maio de 2026. Nos encontraremos amanhã, a partir das 14h, aqui na Morena FM, para mais uma edição do nosso Sequência de Clássicos, coladinho com A Hora do Café. Desejo para você um final de tarde muito especial, uma noite bem agradável. O Edgar Scaff já está posto e vai comandar o nosso Happy Hour. Tem muita música e informação no seu finalzinho de tarde e início de noite. Aproveite bem aí o seu finalzinho de tarde, né, dessa terça-feira, e tenha uma noite muito agradável. Vou deixar a minha última de hoje, a música do Christopher Cross com Ride Like the Wind. Tchau, tchau, até amanhã.

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1: Pois é, hoje é terça-feira, dia 5 de maio de 2026. Vai começar mais uma edição do Happy Hour até às 7h30 da noite. E aí, tudo bem, na paz? É, depois do Jura Ruda a gente segue.

0: que o hippie era real. Só no primeiro fim de semana, o filme faturou mais de 233 milhões de dólares. Olha, Seu Jorge lança álbum após 17 anos e destaca parceria com Marisa Monte. Você também vai conferir os indicadores econômicos, previsão do tempo, trânsito em tempo real. Aumente o som aí, vamos curtindo. O Happy Hour está começando agora.
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0: 5:46. You Two, Ordinary Love. Demais, né? Bono Vox, The Edge, essa turma toda que faz sucesso desde lá do final dos anos 70. Olha, a Universidade Federal de Mato Grosso do Sul inaugurou nesta terça-feira um novo laboratório voltado à pesquisa, sabe do quê? De energia limpa aqui em Campo Grande. É o Laboratório Modular Copa H2, desenvolvido em parceria com a Copa Energia, que vai estudar a mistura do gás de cozinha com o chamado hidrogênio verde. Bom, a proposta é tornar a queima do combustível mais limpa, reduzindo a emissão de poluentes e contribuindo com a chamada transição energética. Um dos diferenciais do projeto é que a tecnologia está sendo pensada para funcionar sem mudanças na estrutura já usada hoje nas casas e também nas indústrias. A expectativa é que dentro de cerca de um ano, os primeiros testes com equipamentos comecem a ser feitos em residências. O projeto tem duração prevista para pouco mais de 3 anos e reúne pesquisadores e estudantes em busca de soluções mais sustentáveis e viáveis para o setor de energia. A gente segue com o primeiro intervalo comercial do Rap. É rápido, já de volta.
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cor do som, sucesso lá nos anos 1980. É sensacional demais, né? Magia Tropical. Agora são 5 horas e 56 minutos, 4 minutos, né? Para as 6 horas da tarde, para fechar a tarde desta terça-feira. Vamos lá. 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

0: essa sua noite desta terça-feira, 5 de maio. E vamos saber aí da previsão do tempo, né? Chegou a hora. Todo mundo já sabe ou não, se não sabe, final de semana vamos ter aí queda na temperatura, vamos ser frio. Aqui em Campo Grande também, no Mato Grosso do Sul e outros estados aí para a região sul, principalmente a região sul e sudeste do Brasil. Então vamos ter aí chuva lá na sexta-feira, sábado já vai estar frio, domingo bastante frio. Por sinal, domingo dia das mães, né? Vai estar friozinho aí. Bacana para quem gosta, para quem curte, aí na casa dos 10, 9 graus de mínima. Mas vamos falar de amanhã, porque o tempo segue seco e quente aqui em Mato Grosso do Sul. Amanhã com sol forte, o calor também, claro, em boa parte do estado. Em cidades no interior, as temperaturas voltam a chegar aos 34 graus. Aqui em Campo Grande, o cenário é parecido. Quarta-feira será de calor mais intenso, com máxima também na casa dos 34 graus e umidade do ar baixa, principalmente durante a tarde. A mudança no tempo deve chegar, como eu falei há pouco, lá na sexta-feira. Uma nova frente fria avança sobre o estado e pode provocar temporais. Há risco de chuva forte, com raios, ventos intensos e até queda de granizo em algumas regiões. Os volumes podem ser altos em pouco tempo, o que aumenta o alerta para possíveis transtornos, infelizmente, né? Seguimos para o intervalo comercial. Daqui a pouco tem mais músicas e informações para você. Esse é o Happy Hour.
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Keep It Up. Agora 6 horas e 15 minutos. Um bom início de noite para você que vai acompanhando, curtindo o nosso Happy Hour até as 7:30 da noite. Eu sou Edgar Scaff, muito obrigado pelas mensagens no nosso WhatsApp 999410107. E para você que está aí no seu carro, está em casa, né, no trabalho, curtindo a nossa programação, como eu sempre digo, essa viagem ao mundo mágico da música que todos os dias nós temos aqui durante a nossa programação, 24 horas por dia. Olha, o governo federal subiu a classificação do YouTube para 16 anos. A decisão veio depois de uma análise que apontou conteúdos sensíveis na plataforma. Bom, na prática, o aplicativo passa a não ser recomendado para menores de 16 anos. E esse aviso tem que aparecer antes do acesso. Um dos motivos é a tal novela das frutas, né, que viralizou. Os vídeos parecem desenho, mas trazem temas pesados como violência e crimes. Muitos são feitos com inteligência artificial e se espalham rapidamente. A medida é um alerta, não proíbe o uso. E faz parte do ECA Digital, né? Estatuto da Criança e Adolescente Digital. O YouTube ainda pode recorrer. Bom, seguimos aí com mais músicas. Agora tem Cogumelo Plutão.

0: Plutão esperando na janela agora às 6h20. Vamos aí seguindo com as informações, né, aqui pelo 107,1 da Morena FM. Agora é lei, hein? Aqui em Mato Grosso do Sul, vigilantes patrimoniais passam a ter proteção contra constrangimentos no exercício da função. A nova legislação proíbe ofensas, ameaças, intimidações e qualquer atitude que atrapalhe o trabalho desses profissionais. A medida vale para abordagens que interfiram na atuação, inclusive quando o vigilante estiver cumprindo ordens. A lei também considera infração atitudes como comentários humilhantes, perseguição, invasão de privacidade e ameaças à integridade física e psicológica. É isso. A gente segue agora com informações do trânsito, né? Vamos falar com a Vivian Krajewski.
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0: Olá, Vivian. Boa noite.
2: Oi, Edgar, uma ótima noite para você, uma boa noite a todos os nossos ouvintes. Um dos pontos mais críticos no centro agora está na Avenida Mato Grosso e, inclusive, em frente à Santa Casa de Campo Grande, em todo o entorno ali da Santa Casa, tem um alto fluxo de veículos, principalmente ali na Rui Barbosa, 13 de maio, cruzamento da Avenida Mato Grosso no sentido bairro. Tem outros trechos também da Avenida Mato Grosso que inspira aí muito cuidado, ali na entre Ceará e também a Antônio Maria Coelho. Nesse trecho aí, a gente percebe que tem muita lentidão no sentido bairro e entre a rua José Gomes Domingues, está nos dois sentidos da via. Na Ceará, o maior fluxo de veículos está entre as avenidas Afonso Pena com a Mato Grosso. Por falar em Avenida Afonso Pena, entre a rua Goiás até a rua ali na Praça do Rádio Clube, a gente percebe um alto fluxo também no sentido bairro. E ali chegando em frente à Praça Ari Coelho, também tem um ponto de retenção, tudo isso no sentido bairro. Então tem que ter muita paciência. Ali na Joaquim Murtinho ainda continua um ponto bem crítico no cruzamento das avenidas Ricardo Brandão com a Fernando Correia da Costa. Edgar, vou ficando por aqui. Desejo a todos uma ótima noite.
0: Muito obrigado pelas informações, Vivian. Uma excelente noite para você também. Daqui a pouco tem drops do Isto é Rock and Roll.
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0: poderosa sobre relacionamentos passados. Que diz aí essa música que você acabou de ouvir aí, da Gloria Gaynor. Muito bem, tá na hora de mais informações? Olha, morreu nesta terça-feira lá no Rio de Janeiro o produtor e diretor musical Guto Graçamelo. Ele tinha 78 anos. Ele estava internado há mais de um mês após sofrer uma queda e morreu por parada cardiorrespiratória. Um dos grandes nomes da música na TV brasileira. Ele ficou conhecido por produzir trilhas de novelas para da Globo e assinar o tema, por exemplo, do Fantástico. Ao longo da carreira, ele produziu mais de 500 discos e trabalhou com artistas renomados como Rita Lee, Roberto Carlos e Maria Bethânia. Bom, nós seguimos agora, tem mais informações aí para você. Agora tem os nossos indicadores econômicos.
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0: Pois é, né? A previsão do mercado financeiro para o IPCA, que é referência oficial da inflação no país, passou de 4,86%, subiu um pouquinho, para 4,89% este ano. É, a guerra lá no Oriente Médio está pressionando os preços dos combustíveis e a inflação. A previsão para o IPCA deste ano sobe pela oitava vez seguida. Para 2027, a projeção da inflação permaneceu em 4%. Já para 2028 e 29, as estimativas é de 3,64 a 3,5, respectivamente. Já no mercado financeiro, o dólar caiu 1,12% e ficou a R$ 4,91. O euro também teve queda do mesmo percentual aí, 1,12%, e foi vendido hoje a R$ 5,74. O Ibovespa foi ao contrário, subiu 0,62%.
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horas e 42 minutos. Olha, muito se deve essa banda aí pra chamada Era Disco. É, a Era Disco. Esses caras ajudaram a dar o start, né? Foram os precursores da Era Disco. Principalmente com essa música que você ouviu agora, I Love Music, do The OJs. Banda fundada lá em Ohio, nos Estados Unidos. E com eles, com essa música e com outros que apareceram na época, já nesse mesmo estilo, né? Nessa mesma balada aí, surgiu a grande rainha da disco music também em 1975, junto com essa música aí, que foi Donna Summer, né? É isso aí. Olha, a Fundação Escola de Governo aqui de Mato Grosso do Sul prorrogou o prazo de uma etapa do processo seletivo para estagiários do governo do estado. Agora os candidatos convocados têm até o fim desta terça-feira. Já foi? Não, tá indo, né? Até as 11h59 da noite, tem o prazo, 23h59, para concluir o curso de formação e também assinar o termo de compromisso. Bom, essa segunda fase é obrigatória e também eliminatória, e inclui um curso online sobre o funcionamento do estágio na administração pública. Para avançar no processo, é preciso completar todas as atividades e atingir nota mínima de 6. Segundo o edital, a prorrogação foi feita para dar mais tempo aos candidatos concluírem, inclusive, o curso e também regularizarem o acesso às plataformas. O conteúdo segue disponível no site da Escola de Governo e a assinatura do termo deve ser feita pelo sistema do programa de estágio. Bom, as demais regras do processo seletivo não mudaram. Nós vamos agora com o intervalo comercial e nesse break tem mais uma edição do Cerveja para Descontrair.

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2: Olá, tudo bem? Está começando mais um Cerveja para Descontrair, o nosso bate-papo semanal sobre cervejas e o mundo cervejeiro. Estamos fazendo uma viagem para o sul da Alemanha, na Baviera, com toda a sua cultura e riqueza cervejeira. Hoje a gente vai falar da Dunkel, uma cerveja escura tradicional da Baviera. Mas calma, escura não significa pesada. A Dunkel é uma cerveja suave, com notas de pão, caramelo e leve tostado. Ela é equilibrada, fácil de beber e surpreende quem acha que cerveja escura é sempre cerveja forte. Uma curiosidade, durante muito tempo, antes da popularização das cervejas claras, esse era o tipo mais consumido na Alemanha. Essa questão de cerveja clara foi depois do surgimento da cerveja Pilsen na República Tcheca. São cervejas que acompanham muito bem o nosso tradicional churrasco. Uma boa pedida é uma Monique Dunkel e uma carne bem gordurosa. Gostou do nosso programa de hoje? Nós vamos ficando por aqui. E você já sabe, cerveja é para descontrair, com moderação e responsabilidade. Isso.

0: voz de Stevie Nicks, Dreams. Aí é o Paul Hardcastle com a belinha Ellen Rogers. A mesma música, né? Dreams numa versão mais soft, digamos assim. Legal demais, né? Olha, o lançamento da cinebiografia de Michael Jackson, né? Que chama Michael, já provoca um impacto global desde a estreia. Pois é, o catálogo do artista disparou nas plataformas digitais e voltou às paradas. Segundo a Luminate, os streams cresceram de forma expressiva e o resultado já é histórico. Michael Jackson agora é o artista com mais músicas, com 1 milhão de streamings no Spotify. São 17 faixas. No ranking, ele supera nomes atuais como Justin Bieber, BTS e Bruno Mars. Entre os sucessos estão Billie Jean, Thriller, Beat It. E o movimento ganha força, sabe onde? Lá no Japão. A campanha do filme começou hoje, mesmo com a estreia prevista para 12 de junho. A rede Tower Records iniciou uma ação nacional de 3 meses com lojas temáticas e experiências imersivas. Aqui no Brasil, o filme também virou fenômeno. Já são mais de 3 milhões de espectadores e a bilheteria se aproxima de 80 milhões de reais. A projeção é ultrapassar os 100 milhões aqui no Brasil. Vamos conferir agora o clássico do ouvinte?
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2: E o clássico do ouvinte?

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0: Fênix, Over My Shoulder. Agora 7 horas e 14 minutos, já estamos quase no final do rap desta terça-feira, 5 de maio. Vamos lá para mais uma informação, inclusive para fechar as informações também desta terça-feira. Olha, o álbum de figurinhas da Copa do Mundo de 2026 já foi lançado e promete virar febre entre os fãs. A coleção é a maior da história. São 980 figurinhas no total, com 68 especiais e as 48 seleções que vão disputar o Mundial. O álbum tem 112 páginas e 3 versões diferentes. As vendas já começaram nas bancas e lojas. Uma curiosidade, um detalhe que chamou a atenção foi a ausência de Neymar entre os jogadores do Brasil. Por falar nele, né, no Neymar, a discussão entre Neymar e Robinho Júnior em treino do Santos ganhou repercussão internacional. O caso foi destaque na imprensa da França e também da Espanha. O episódio aconteceu no CT Rei Pelé durante uma atividade. Após um lance, os dois se desentenderam e houve empurra-empurra. Jornais europeus relatam que Neymar teria se irritado durante o treino. Alguns veículos chegaram a dizer que o jogador perdeu a cabeça. O caso foi tratado como mais um momento polêmico na carreira do camisa 10. Bom, até agora o Santos não detalhou o desfecho da situação. E aí, o que será que Ancelotti está achando de tudo isso, hein? Hein? Fala aí. Pois é, nós vamos para o intervalo, mas é sempre bem rápido e voltamos em instantes.
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7h24, Black Wonderful Life. Grandes clássicos na original de Campo Grande, Morena FM, a Rádio Easy. E nesse momento vamos encerrar aí o nosso Happy Hour de hoje. Amanhã, quarta-feira, já te convidando para, né, curtir aí a nossa programação do Rap a partir das 17h30. Comigo, Edgar Scaff. Muito obrigado, fique bem. Tenha uma excelente noite de terça-feira. E agora tem Clássicos da Morena, tem o Val Barbosa. E sabe quem encerra com um super blues para você que gosta, né? B.B. King, Bluesman, vai fechando o nosso Happy Hour desta terça-feira. Grande abraço, fique bem, tchau.

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5: Boa noite para você ligado aqui em 107.1, noite de terça-feira, dia 5 de maio. Estamos começando mais uma edição do Clássicos da Morena FM, aquele momento que a gente para fazer aquela viagem gostosa ao passado, trazendo aí os grandes sucessos para você curtir, para você matar saudade, músicas que vão mexer com a sua memória afetiva, músicas que vão trazer boas lembranças, bons sentimentos. Eu tenho certeza disso. A partir das 22, a gente segue até meia-noite com o Easy Night. Vamos saber como é que tá a temperatura agora em Campo Grande, antes de começar o nosso Clássicos? Em Campo Grande, 26 graus é a temperatura, umidade relativa do ar, 64%. Vamos juntos? Apertem os cintos, vai começar a viagem do Clássicos da Morena FM.
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5: Abrimos o Clássicos desta terça-feira com essa super banda norte-americana de vocal chamada Boy.

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O som de Roupa Nova, Anjo. Antes tivemos Marvin Gaye, Sexual Healing, The Platters, grande clássico do The Platters, Only You. E a primeira foi Boyz II Men,

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